0: São Paulo.
1: Essa é pra casar, viu?
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2: Presta atenção nessa história aqui, ó.

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1: Existe uma teoria que se chama 90-10, onde uma pessoa tem 90% daquilo que você procura em alguém. Só que você foca naqueles 10% que falta. Aí você sai pra rua, se aventura, e realmente você encontra aqueles 10%, mas não se deu conta que perdeu os 90%.

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7: 11 de la...

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0: Fortaleza, safadão!
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5: Delta FM, temperatura 17 graus.
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6: Meia-noite 16.
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3: Tem!
2: E tá gelada?
3: Tá!

0: 6:29.
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3: 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Temperatura 17 graus.
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4: Meia-noite e 47.
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2: Joga a mãozinha no céu, Manaus.

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1: 1:05.
2: Delta FM, temperatura 16 graus.
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3: 1:17.
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1: Sabe quando o silêncio fala mais alto? Pois é. 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
2: 1h43.
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0: faltando 2 minutos para as 2.
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Muito bom dia, 6:11, estamos começando Delta Rural, edição desta quinta-feira. Nosso bom dia, senhoras e senhores, hoje é quinta-feira, dia 27 de agosto de 2026. Começando Delta Rural, Carlos Silva, muito bom dia, Luiz Sivaldo pela Rádio Difusora também conosco. E com previsão de chuva, Carlão. Previsão aí é de chuva. Tem alerta meteorológico também, turma. Hoje, neste momento, agora, neste instante, nós estamos com 18 graus. Esta é a temperatura em Bagé. 18 graus, neste momento, na Rainha da Fronteira. Nosso bom dia aos madrugadores, nosso bom dia a toda a turma aí, né? Ligados conosco, a nossa 8 graus, neste momento, na Rainha da Fronteira. Nosso bom dia aos madrugadores, nosso bom dia a toda a turma aí, né? Ligados conosco, a nossa saudação. E a previsão para esta quinta, dia 27, é de uma massa de ar quente com vento norte, cobrindo o Rio Grande do Sul, e sol entre nuvens na maioria das regiões. Ao longo do dia, a nebulosidade aumenta em função da frente fria que vai alcançar o sul do estado com chuva forte em alguns pontos e acompanhada de raios e risco de temporais isolados de vento e queda de granizo ainda pela manhã. Atenção, turma. Ao longo do dia, a nebulosidade aumenta em função da frente fria que vai alcançar o sul do estado, com chuva forte em alguns pontos e acompanhada de raios e risco de temporais isolados de vento e queda de granizo.

0: Anísio ainda pela parte da manhã desta quinta-feira. Até o fim do dia, a instabilidade pode se estender a pontos do centro e do leste do estado. Na metade norte do estado do Rio Grande do Sul, o dia é quente com calor, mais intenso na região noroeste. Na capital, previsão de dia quente de sol e nuvens, mas com possibilidade de chuva, sobretudo à noite. A Metsul Meteorologia alerta para episódio de chuva excessiva entre hoje, portanto, esta quinta-feira, e a próxima segunda-feira, dia 31, com altíssimo risco de alagamentos, inundações, cheias de rios e enchentes em diferentes cidades. Será um episódio de instabilidade de longa duração associada à formação de um rio atmosférico, que vai canalizar enorme quantidade de umidade da região amazônica para o sul do Brasil, trazendo uma sequência de dias de chuva e que será forte a intensa em alguns momentos com elevados volumes. Nos próximos dias, a instabilidade avança e será mais forte no final de semana e na segunda metade norte gaúcha. Os maiores volumes de chuva devem ocorrer no Alto Uruguai, Planalto Médio, Serra, Aparados e no litoral norte, mas sobretudo na região serrana. Turma, destacando então o alerta, chamando atenção aqui para os nossos ouvintes, a turma que está acompanhando o Delta Rural neste amanhecer, né? Portanto, fica aí a observação, a previsão do tempo, registrando para esta quinta-feira também. E aqui para Bagé, né? Atenção, população de Bagé, ficarem atentos, redobrar os cuidados ao longo desta quinta. Também existe o comunicado, o alerta por parte do Instituto Nacional de Meteorologia, o IMET, né, com alerta meteorológico de risco moderado a alto devido à chegada de uma nova frente fria que traz a promessa de temporais isolados, rajadas de vento intensas e queda de granizo em pontos localizados da Campanha Gaúcha. Então, há chances de rajadas de vento intensas e queda de granizo em pontos localizados da Campanha Gaúcha. Portanto, fica aí também a recomendação, né, da Defesa Civil e os órgãos de segurança alertando para os perigos decorrentes do acumulado de chuva e dos ventos fortes que podem atingir, inclusive, velocidades de até 70 km por hora. Moradores de áreas vulneráveis devem ficar atentos, né, principalmente aos pontos aí de risco de acúmulo de água em vias urbanas baixas, o popular alagamento, também questão aí de queda de árvores, evite estacionar veículos próximos a torres de transmissão e placas de sinalização. Descargas elétricas, desconecte aparelhos eletrônicos das tomadas durante as trovoadas mais fortes. E também, se a instabilidade que deve persistir e ganhar ainda mais força durante a sexta, dia 28, portanto amanhã, quando as temperaturas começam a cair de forma mais acentuada na região. Fica aí a observação, senhoras e senhores, o alerta a todos, né, com relação à previsão do tempo. São 6h17, hoje em Bagé, a previsão. Nós teremos aí sol com muitas nuvens, anublado com chuva pela manhã. Tarde e noite com chances de temporal para Bagé. Tarde e noite. A temperatura máxima poderá chegar aos 21. Neste momento estamos com 18 graus. O volume estimado de chuva, aproximadamente ali beirando os 30 milímetros. 26 milímetros, mais precisamente. Esta é a estimativa para hoje. 91% é a probabilidade. Nós estamos na fase da lua crescente. O nascente do sol se dará às 7 horas e o poente às 18 horas e 16 minutos. Amanhã, sexta-feira, Amanhã, sexta-feira, segue a instabilidade, chuva forte pela manhã, ainda chove no começo da tarde e as nuvens diminuem e o sol aparece. Amanhã são esperados mais 37 milímetros, ali beirando os 40, turma, a estimativa, com temperatura mínima de 12 e a máxima podendo chegar aos 19 graus. E para o final de semana, o sábado, sol com muitas nuvens durante o dia e períodos de céu nublado, e noite com muitas nuvens, com temperatura mínima de 11 e a máxima de 18. Domingo, dia 30, temperatura mínima de 11, máxima de 17, com sol com muitas nuvens durante o dia e períodos de céu nublado. E noite com muitas nuvens. Portanto, são estas as informações do tempo, relatando aí o prognóstico para esta quinta-feira e já observando também, senhoras e senhores, a previsão do tempo para esta quinta-feira, bem como os próximos dias. Aos madrugadores, muito bom dia. Eberton Ruth é ligado conosco. Fernando Duval, muito bom dia. Alô, turma de Pinheiro Machado, Paulinho Alves, nosso bom dia. Turma toda aí acompanhando Delta Rural. Também bom dia ao Daniel Funari Cabral. Alô, Daniel, muito bom dia. Bom dia também ao Dudu, a turma da João Teles, Michel Domingues, alô Michel, bom dia. Zé Pedro Azeredo Crespo, ligado conosco. Alô Paulinho, a turma lá da Estância da Maíra, Corredor da Chicaca, nosso bom dia. Bom dia aos amigos aí que estão conectados conosco, né? Participando através do 53999788450. Vou repetir, para participar, 53999788450. Também, seu Roberto, nosso abraço à turma de Pedras Altas. Alô, seu Roberto, bom dia. Jovial Garcia Salvo, bom dia. Bruno Lima, alô, turma do carregamento. Buenas, vamos lá, turma, aproveitem. Ainda tem um tempinho aí, né? Daqui a pouco teremos chuva. Já há chances de chuva pelo período da manhã de hoje. Então, né, observem bem aí as atividades de hoje, priorizem bastante aí, né, as suas atividades, porque teremos chuva prevista já para esta quinta-feira, também salientando que a instabilidade irá persistir nos próximos dias, fica aí a observação, né. Tivemos um dia bonito também ontem, né, outro dia lindo, uma sequência de dias bons aí. Também registrando, senhoras e senhores, que hoje no Delta Rural, daqui a pouquinho nós teremos a turma do Sicoob participando já na programação. Também destacando a participação do Ângelo. E o Ângelo tem um comunicado muito importante. Atenção para o comunicado, a divulgação da seguinte informação, dia 29. Atenção, atenção, dia 29, próximo sábado, teremos coleta de sangue. Comunicado importante, senhoras e senhores, doação de sangue ajude a salvar vidas. Doe sangue, salve vidas. Ângelo Silva, conosco.
1: Bom dia, Silvinho. Bom dia, ouvintes. Aqui Ângelo Silva, Rotary Clube de Bagé Norte. Lembrando a comunidade que neste próximo sábado, agora sábado, temos mais uma coleta de sangue aqui em Bagé. Acontece ali no Hospital Universitário, das 8 horas às 11 horas e 30 minutos, distribuindo 60 fichas, e das 13h30 às 15 horas, distribuindo mais 40 fichas. E o Hemopel lembra, o Hemopel chama a atenção da grande necessidade no momento de sangue O positivo e negativo e sangue tipo A positivo e negativo. Assim sendo, estamos chamando a atenção da comunidade para participarem desta ação comunitária, fazendo a sua parte, digamos isto, tá? Doando sangue e salvando vidas. Então, sábado, no Hospital Universitário, temos mais uma coleta de sangue. Silvio, um abraço, obrigado pelo apoio.
0: Um abraço à turma do Rotary Clube de Bagé Norte, através aqui do Ângelo Silva. Doação de sangue, turma, dia 29, sábado. Zé Pedro, tudo ok? Um abraço à turma de Pedras Altas, nosso bom dia. Também salientando que lá em Candiota, lá no Baú, no corredor dos Cunha, que havia também demanda de atendimento por parte da Equatorial, já foi resolvida, já foi atendida. Portanto, também ali no Quebracho, né, município de Hulha Negra, também tinha uma UC que estava aguardando atendimento, pelo que consta aqui, todas já atendidas. E aqui quero deixar um registro, mandar um abraço ao Gessé, ao Pazotti, ao Vinícius, a toda a turma aí, ao Daniel, ô Daniel, a turma da comunicação, que acordam cedo, que acompanham aí a nossa programação, que solicitam também, né, esta intermediação, esta ponte que a gente sempre costuma fazer para tentar ajudar, viabilizar da melhor forma possível, juntamente aí com a Equatorial, né, sabendo aí também das dificuldades também de toda a situação, né, vivida aí nos últimos dias, mas de qualquer modo há necessidade também de fazer este registro. Um abraço a todos vocês e obrigado aí pela atenção juntamente conosco, com a nossa programação, tendo em vista, né, a gente também tenta colaborar de certa forma, levando as informações às unidades consumidoras, fazendo este contato direto aí com a equipe da Equatorial. Um grande abraço a todos vocês, né, e seguimos aí sempre atentos. Um abraço, turma, 6h25, eu sou do Sul, é a Semana Farroupilha que se aproxima. Alô, turma, eu sou do Sul, é a música que vamos ouvir aqui no programa, porque saiu ontem a chama, na verdade, a cavalgada de busca à chama Farroupilha em direção ao município de Lavras do Sul, a terra do ouro. Alô, tradicionalistas, a turma que transita aí na estrada Bagé-Lavras vai se deparar, vai ver aí a turma, né? O número de cavalarianos em direção ao município de Lavras, Lavras do Sul, a busca da chama. A todos os nossos tradicionalistas, nosso abraço, nosso bom dia. Vem aí a Semana Farroupilha CTG 93 com uma baita programação de 12 a 20 de setembro. Alô, patrão Silvio Lindener. Alô, turma do 93, bom dia. Tem aí Caterine Vernes, tem Lisandro Amaral, tem Marcelinho Nunes, tem Provas Campeiras, tem apresentação cultural, é o CTG 93 e a Semana Farroupilha. Vamos ouvir, eu sou do Sul, os Serranos, bom dia, 18 graus e a temperatura.

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0: Os serranos são do Sul do Brasil.

0: 6h29, temperatura 18 graus, 18 graus. Alô, Eduardo Souza, acadêmico do IFSUL, agronomia. Conosco, ligado na programação, tem um comunicado. Alô, turma, no dia 3 de setembro, o IFSUL Campus Bagé recebe estudantes, famílias e toda a comunidade para conhecer de perto o campus. IFSUL, Instituto Federal Sul-Rio-Grandense, comunicado com o acadêmico de agronomia, Eduardo Souza. Seja bem-vindo, Eduardo. Bom dia.
1: Bom dia, Silvinho. Bom dia a todos os ouvintes do programa Delta Rural. Sou Eduardo Souza, sou estudante do curso de agronomia do IFSUL Campus Bagé e gostaria de fazer um convite. No dia 3 de setembro, o IFSUL Campus Bagé recebe estudantes, famílias e toda a comunidade para conhecer de perto o campus. Conheça os cursos, visite laboratórios e espaços de aprendizagem. Confira projetos e atividades práticas. Converse com os professores e estudantes. Conheça a estrutura do campus. Descubra a possibilidade da vida acadêmica. 3 de setembro, o IFSUL estará de portas abertas para receber você. Um abraço.
0: Um abraço, Eduardo Souza, aluno IFSUL, participando aqui conosco. Um abraço a toda a turma aí. 6h31, temperatura 18 graus. Alô, turma do Grupo Nicola, muito bom dia. Olha, turma do Parceria Remates também, a nossa saudação, nosso bom dia. Dia 1º de setembro tem Remate Pecuária Forte em Dom Pedrito. Não esqueçam, dia 1º de setembro, já com mais de 500 reses inscritas para o Remate Pecuária Forte em Dom Pedrito. E o Sindicato Rural de Dom Pedrito alertando, comunicando. Vem aí, Farm Show! Agora são 6h31, 18 graus é a temperatura.
2: A Federação das Associações de Arrozeiros do Rio Grande do Sul terá na Expo Inter 2026 uma agenda dedicada a discussões sobre a cadeia do arroz. Além da participação em um debate sobre o tema, a entidade prepara o lançamento da abertura oficial da colheita do arroz e grãos em terras baixas de 2027. O encontro com arrozeiros, imprensa e integrantes de outras entidades ligadas ao agronegócio está agendado para o dia 1º de setembro às 11 horas no auditório do Senar. O presidente da Federarroz, Denis Dias Nunes, destaca que a 37ª abertura da colheita terá um tema que define perfeitamente o compromisso com o futuro: transformar o agora para criar o amanhã. O dirigente afirma que o evento é, acima de tudo, o ponto de encontro do produtor com a inovação.
3: É onde buscamos informação de qualidade, novas tecnologias, conhecimento prático e, claro, aquela troca de experiências fundamental para quem vive o dia a dia do campo.
2: A abertura da colheita deste ano recebeu cerca de 24.500 visitantes, 230 expositores e mais de 35 vitrines tecnológicas no campo. A próxima edição acontece de 16 a 18 de fevereiro de 2027, na Estação Experimental Terras Baixas da Embrapa Clima Temperado, em Capão do Leão. Já a 49ª Expo Inter será realizada de 29 de agosto a 6 de setembro, no Parque de Exposições Assis Brasil, em Esteio. Da agência AgroEffective, Ieda Risco.
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0: bem, estamos de volta às 6 horas e 41 minutos. Alex Melgarejo, muito bom dia aqui na escuta. Grande abraço, valeu Alex. Turma da Ferraria, município de Dom Pedrito, tudo certo, né? Pinheirão, alô Iomerê, bom dia, bom dia. Turma aí ligando, rádio, acordando cedo, seus compromissos, suas atividades, né? Grande abraço, Pinheirão, bom dia. Também destaco aqui, Silvinho, informando o saldo das chuvas do mês de agosto. Por aqui até o momento, Canguçu, 378 milímetros. Até o momento em Canguçu já choveu 378 milímetros, é o que informa seu Lucimar Rodrigues. Turma de Canguçu, nosso abraço, nosso bom dia, turma do transporte, turma do frete, turma das estradas. Seu Lucimar, grande abraço, obrigado aí sempre pela atenção, pela participação. O Jaquinho, a turma lá de Lavras, do escritório, parceria Remates, informando o remate do dia 1º de setembro, é o Pecuária Forte, já com 600 reses, já com 600 reses inscritas, confirmadas. Portanto, para o remate do dia 1º de setembro, ali em Dom Pedrito. Alô, turma de Dom Pedrito, nosso abraço, nosso bom dia. Presidente Rodrigo Coradini, toda a turma aí do município de Dom Pedrito, já alertando também para a Farm Show, né? Grande programação em Dom Pedrito. Agora, 17 minutos estão faltando para as 7 horas, são 6h43. A raça que chegou ao Brasil pelas mãos de Assis Brasil e completa 120 anos. Portanto, há 120 anos, uma aposta de Joaquim Francisco de Assis Brasil ajudou a diversificar a pecuária do Rio Grande do Sul. Em 1906, o diplomata, político e produtor rural trouxe do Uruguai um lote de 40 novilhas da raça Devon para a propriedade que mantinha em Pedras Altas. A iniciativa marcou a chegada da raça ao Brasil e deu início a uma trajetória que será celebrada na Expo Inter deste ano. 120 anos da raça Devon, né? E retornando também, né? Seus exemplares juntamente à Expo Inter. Aliás, a raça Devon também muito forte no estado vizinho aí de Santa Catarina. Turma lá de Santa Catarina utilizando muito a genética Devon. E aqui nós também aproveitamos para registrar os 120 anos da raça. São 6 horas e 44 minutos. Já conosco a turma do Sicoob, já estão conosco os nossos convidados desta manhã. É o Júlio Martins, gerente Sicoob, também acompanhado do Fernando que é gerente agro Sicoob, Fernando Augusto Matos de Souza, e o Júlio Martins, gerente agência Sicoob Bagé. Inicialmente, eu saúdo o Júlio Martins, seja bem-vindo, muito bom dia.
1: Bom dia, Silvinho, muito obrigado a você, a toda a audiência aí da Rádio Difusora e Delta FM, prazer estar aí com vocês novamente.
0: Satisfação é toda nossa, Júlio, tudo bem? Como é que estão aí as atividades do Sicoob, falando aí da Semana do Cooperativismo?
1: Tudo certo, né? A gente sempre tem o prazer e a satisfação de divulgar o cooperativismo, né? A gente que vive o cooperativismo desde a nossa nascência, né? Que nascemos e fomos criados numa comunidade cooperativa que tinha e tem uma cooperativa de produção, que é a Camal, que tão fortemente desenvolveu ali a região de Correia Nova e a Ceguá. Posteriormente tivemos a Coopersul lá também, a cooperativa de energia elétrica também. Graças a elas a gente tem energia em todo o município de Aceguá, Ulha Negra e alguma parte de Candiota. Então, e posteriormente a gente teve a oportunidade de entrar para o cooperativismo de crédito, onde já estamos aí há praticamente 19 anos, né, trabalhando com isso. É a nossa vocação, é a nossa paixão e acreditamos muito nesse sistema que tanto desenvolve todo o nosso país, né? Falando de cooperativismo no Brasil, Silvinho... É um modelo de negócio baseado na união de pessoas, né, que buscam objetivos comuns, gerando desenvolvimento econômico e social, sem focar no lucro individual, né? Isso que é a importância do cooperativismo.
0: Sai do individual e entra no coletivo, é isso, Júlio?
1: Isso aí, né? Hoje o sistema cooperativo no Brasil reúne mais de 18 milhões de pessoas, né? E são milhares de cooperativas ativas em todo o país. Então a gente vê que não é um sistema regionalizado, só Rio Grande do Sul, Santa Catarina, né? Ele funciona em todo o país, é muito bem segmentado, né? Por vários tipos de cooperativa, né? Temos cooperativa de crédito, cooperativa de produção e as mais diversas cooperativas de serviços que estamos aí trabalhando em todo o país, né?
0: Uhum. Fernando, seja bem-vindo à nossa programação. Fernando Augusto Matos de Souza, gerente Agro Sicoobi. Muito bom dia, Fernando.
2: Bom dia, Silvinho. Bom dia a todos os ouvintes da Delta Rural. É um prazer aqui estar com vocês, aí compartilhando um pouco da nossa semana do cooperativismo com todos os ouvintes aí e também nossos associados aí que provavelmente estão nos escutando aí, prestigiando esse momento.
0: Perfeitamente. O que dizer desta semana do cooperativismo, esta conexão financeira com o associado Sicoobi?
2: Bom, o Sicoobi, ele trabalha em prol sempre da comunidade, né? Como o Júlio falou aí, no bem coletivo. Então, o nosso associado, ele não é um cliente da cooperativa, né? Ele é um dono também, ele é considerado dono dessa cooperativa. Então, a cooperativa de crédito, ela busca trazer serviços financeiros de qualidade e justo, né? Com uma taxa justa para o nosso associado. Ela não visa o lucro da instituição, então ela visa sempre esse lucro que seriam as sobras da cooperativa para terem um retorno para o nosso associado, né? Assim a gente tem melhores taxas, o dinheiro circula também na nossa região, mais investimento na nossa comunidade, onde a gente pode gerar mais empregos ali, a gente apoiando o nosso cooperado, a gente vai estar movimentando a nossa economia regional. E isso é muito importante. O Sicoobi tem esse papel do cooperativismo, tanto na parte social, que nem o Júlio falou. Na nossa semana do cooperativismo, aí a gente teve arrecadação de alimentos para distribuir na comunidade. Também temos um trabalho nas escolas, né, na região, aí que a gente vai falar um pouco sobre educação financeira para nossos jovens aí que estão nessa jornada educacional aí, e se preparando para essa nossa economia aí, aprendendo a poupar desde de jovem já.
0: É verdade, Fernando, esse é um ponto interessante, Fernando e Júlio, destacando os ensinamentos, né, fazendo esta meninada já economizar de certa forma, poupar e criar aí a sua principal, né, economia, destacamos assim, sabendo utilizar as aplicações corretamente, né, Fernando?
2: Exatamente, a gente já mostrando a importância ali desde jovem de poupar, de fazer uma organização financeira, né? Vamos dizer assim, gastar o dinheiro com um certo intuito já, para não gerar uma crise econômica, vamos dizer assim, uhum. Né? Então já está pronto para esse nosso mercado aí, sabendo investir, poupar e trabalhar com seu dinheiro aí. E já incluindo no mundo do cooperativismo, né? Mostrando a importância ali que a cooperativa ela vai trabalhar para um bem de um todo, né? Não somente para uma pessoa ou somente uma instituição. E também trazendo esse benefício aí para a nossa comunidade.
0: Perfeitamente. Júlio Martins, por favor.
1: Silvinho, complementando, né, o que o Fernando está falando sobre educação financeira, é bem importante esse tema, né, porque nós sabemos que nós brasileiros, infelizmente, não temos uma boa educação, partindo de casa já em se falando de educação financeira, né, então isso não é tão aculturado no nosso país, né, então isso, as cooperativas vêm trabalhando muito forte esse aculturamento, né, do ensinamento do cuidar do dinheiro, né, desde de pequeno, desde jovem, né, ter a prática de guardar o dinheiro para as suas subsistência, para suas despesas emergenciais e quem sabe também futuros projetos, né, que ele tenha, comprar um carro novo, pagar seus estudos. Então a gente tem que aculturar isso cada vez mais o nosso jovem, né, mudar essa cultura de nós brasileiros que infelizmente não trabalhamos com esse costume, né, como tem na Europa, nos Estados Unidos, que o pessoal tem de guardar o seu dinheiro, né, de provisionar dinheiro já para suas despesas no futuro, né? Então isso é muito aculturado fora do nosso país E o sistema cooperativista tem esse intuito e esse objetivo de aculturar isso também aqui, né? Que a pessoa possa saber aí trabalhar direitinho para que não passe tantas dificuldades durante a sua vida financeira, né?
0: Uhum. Júlio, falando desta organização financeira, principalmente para o jovem, qual é o melhor caminho neste primeiro momento? Alguma aplicação específica, né? Às vezes recebe uma mensalidade, a tradicional mesada, aplicação, poderia transformar no investimento? Teria como fazer isto?
1: Tem, sim. Hoje qualquer menor idade pode abrir a conta poupança dele no Sicoob sem nenhum problema, né? Baixa o aplicativo e pode abrir a conta poupança dele, pode movimentar ela bem tranquilo ali, sem nenhuma dificuldade de acesso, inclusive pode receber o Pix lá do pai da mãe, do vô, da avó, ele também pode ter ali uma chave Pix cadastrada para fazer as pequenas compras dele ali durante o mês. Então a gente incentiva isso para que seja utilizado e fomentado. E logicamente, né, se recebe a mesada, não gasta 100% a mesada com despesas que ele tem no mês ali, porque é uma mesada, né? Então faz uma reserva ali dos 30% que ele recebe lá, que consiga guardar, ou daqui a pouco um pouquinho mais já consegue guardar no mês a mês. Isso vai tornar a vida financeira dele mais organizada e mais fácil para frente, né? Vai ser um adulto mais organizado, falando em termos financeiros, Silvinho.
0: É verdade. Falando desta semana do cooperativismo, alguma oportunidade específica através do Sicoob?
1: Sim, tivemos a coleta de leite e produtos alimentícios que foram doados para nossos associados, pelos colaboradores. A cooperativa fez essa organização e tivemos aí a grata satisfação de fazermos a entrega de mais de 500 litros de leite e outros produtos alimentícios ali para a Fundação José Alta Gomes ali, né?
0: Uhum.
1: A gente percebe como é importante o ato de cooperar nesse momento, né? Eu sempre digo assim, aqui não conhece esses locais, né? Que uhum. Nunca teve a oportunidade de conhecer. São locais que são abertos à visitação para qualquer pessoa, pode chegar a qualquer horário, desde que não seja ali algum horário de visita de familiares, que eles pedem para que a gente não vá nesses horários, para ficarem mais tranquilos ali com a família, com aquele pessoal que está ali internado, né? É uma realidade diferente, né? Às vezes a gente fala que tem problemas, né, Silvinho?
0: Uhum.
1: Então eu indico, né, para quem acha que tem problemas, vai lá visitar esses locais lá, né? Tem pessoas que passam bastante trabalho, estão muito bem cuidados lá, né? Mas a gente vê assim uma realidade diferente da nossa, né? Então a gente vê como é importante o ato de cooperar, né? Não custa nada doar uma caixa de leite por mês para uma instituição dessas, ou para um instituto de menores, um instituto que tem as senhoras alocadas, os senhores, então fraldas geriátricas, que é uma necessidade muito grande que eles têm, né? E a gente vê isso, como é importante cooperar. E a gente não precisa ser um cooperativista para cooperar, né, Silvinho? Qualquer um de nós pode cooperar de forma voluntária e começar a gostar disso e trabalhar com cooperativismo.
0: Perfeitamente. Fernando, também já destacando, Sicoob, teremos aí Expo Inter, alguma linha de crédito em especial para o nosso produtor rural?
2: Sim, Silvinho, a gente está com uma promoção, uma taxa promocional nas nossas linhas de recursos próprios da cooperativa ali. Então é um capital de giro rural ali que o associado precisa tomar, um crédito rápido, fácil contratação, não precisa de uma comprovação ali de nota de compra, depois para utilização desse recurso. Então uma linha muito interessante para o produtor que precisa de um capital de giro aí rural para ele poder fazer um movimento e investimento na sua propriedade e nos seus negócios. Então a gente está com essa linha, estamos também com as linhas de investimento aí com um lastro grande para aplicação da letra de crédito do agronegócio, LCA, que isso é muito importante, né? Como a gente estava falando na cooperativa, aquele associado ali que ele trabalha em prol de toda a comunidade ali, investindo, tomando créditos dentro da cooperativa, todo esse lucro que são as sobras, eles são revertidos para o próprio associado. Então isso daí ajuda muito nessas baixas de taxa, essas taxas promocional. Então tudo isso é revertido em melhor qualidade e uma justiça financeira ali aplicada para o nosso associado. Então isso é muito importante ali, o associado ele está bem presente na nossa cooperativa, e convidar também para comparecerem na Expo Inter. Lá vai estar o nosso gerente, o Júlio, ele vai estar lá representando o Sicoob ali. Quiser fechar algum negócio, ele vai, já vai captar ali, trazer para mim, eu vou estar aqui dando suporte em Bagé. Também quem quiser vir aqui antes de ir para a Expo Inter ali, para ele ter já fazer uma simulação aqui e já ter uma ideia lá para fazer uma compra também, eu fico à disposição aqui na agência de Bagé.
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2: Isso mesmo, perfeitamente. 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
0: Ok, Júlio, você estará na Expo Inter, em Esteio?
1: Sim, viu? A partir da manhã já estou me deslocando, fico lá sábado, domingo, e nos demais dias também teremos representantes da cooperativa lá, representando o Sicoob do Vale do Vinho até o final da Expo Inter, né? Então, já frisando que o Sicoob já protocolou mais de meio bilhão de reais em negócios antes mesmo de começar a Expo Inter, então vai ser uma feira importante em termos de números. Eu acredito muito nisso, né? Mesmo o pessoal falando que terá a redução de empresas representantes esse ano lá, mas a gente acredita sim que o negócio, o agro é pujante e com certeza vai gerar bons negócios lá, e esperamos que tenhamos aí áreas melhores a partir do próximo ano, que todo mundo consiga trabalhar melhor, com clima melhor, com taxas de crédito melhor, e que comece a encaminhar a vida de todo mundo aí com dias melhores, né, Silvinho?
0: O Sicoob ainda segue recebendo protocolos para a Expo Inter 2026 ou já fechou?
1: Não, seguimos recebendo protocolo aí até o final da Expo Inter aí, bem à vontade, Silvinho. Estamos recebendo bastante protocolos, Fernando está com a demanda bem grande. É bom isso, né, quando a gente tem uma demanda grande que tem a procura do crédito, porque esse é o poder da cooperativa, né, de fomentar negócio na região, de desenvolver a região através do crédito, através do investimento e através de serviços sociais também, Silvinho.
0: Claro. É só para o associado ou também pode ser para quem não seja, por enquanto, ainda esteja associado ao Sicoob?
1: Para associado e não associado, Silvinho, né? Aí entra a nossa parte, a minha e do Fernando, aí do convencimento de associar essa pessoa que se interessou em algum produto lá que ainda não é cooperado, de nós conversarmos com ele, cooperar ele, e a partir daí já começa trabalhando, bem tranquilo, não tem nenhuma restrição de acesso a quem não é cooperado. É convidado imediatamente a fazer abertura dessa conta. Essa conta é um formato muito simples de fazer a abertura dela, baixa o aplicativo do Sicoob, usa o código Sicoob24 e já está associado à cooperativa. Então, já começa a transacionar.

0: taxas de veículos com taxas muito importantes e especiais também, diferenciadas, e outros produtos e serviços aí disponíveis que dificilmente achará no mercado, né? E essa que é a importância do cooperativismo, né, Silvinho, que consegue fazer esse diferencial de atender o associado com taxas realmente especiais, né? Porque uma cooperativa não visa lucro, né?
1: Claro.
0: Cooperativa visa o desenvolvimento do seu associado, que é o dono do negócio.
1: Fernando, falando de linha, Pronaf.
2: Sim, estamos trabalhando com Pronaf ali, Pronaf Tratores, Mais Alimentos ali. Quem tiver interesse, a gente faz uma simulação ali na agência, pode ser pelo contato pelo WhatsApp mesmo, a gente pode fazer já uma simulação ali, mandar uma projeção e já protocolar essa proposta ali, bem tranquilo. Lembrando também que para associar, como o Júlio falou ali, é muito simples ali, o associado ele vai baixar o aplicativo do Sicoob na sua loja de aplicativos ali, seja no Apple Store ou então no Play Store, vai baixar o aplicativo, já vai abrir conta e vai utilizar o código Sicoob24. No mesmo dia a conta já está aberta ali, a gente consegue atualizar seu cadastro e já seguirmos encaminhando toda a documentação ali de renda, documentação rural, já para encaminhar um crédito ali, protocolar também já uma proposta de BNDES, Pronaf. Então a gente pega ali essas taxas mais reduzidas para o Pronaf, né? Então a gente acessa todos os produtores, desde o Pronaf, o Pronamp e o grande produtor. 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
1: E vem aí a temporada de comercialização de leilões, né? Falando aqui de reprodutores. Destacando, Fernando, também linhas para, né, contemplar estes produtores, de certa forma, para aquisição de reprodutores, né?
2: Isso, temos essas linhas específicas ali para reprodutores e matrizes, então o associado que tem esse interesse ali, entre em contato conosco, a gente pode mandar uma simulação já e protocolar uma proposta aí para ele já ir se antecipando para a destinação desse recurso aí nesse investimento na sua propriedade.
1: Perfeito. Senhores, só me resta agradecer a atenção e participação aqui no programa. Um abraço, Júlio.
0: Silvinho, mais uma vez, muito obrigado, tá? Só salientando, somos uma cooperativa de livre admissão, tá? Então, a gente não é só voltado ao público agro, e sim à pessoa física urbana e aí as empresas, né? Todo tipo de empresas, dependendo do pequeno à grande empresa. Só me resta agradecer, um bom dia a todos e que temos aí uma ótima Expo Inter para todos nós.
1: No caso, para a reforma de casa também, Júlio, residencial?
0: Temos
1: urbana?
0: Todas as linhas, Silvinho.
1: Perfeito.
0: Tudo que é linha, desde o conciliado do INSS até a compra aí do imóvel, tem todas as linhas que você necessitar.
1: Ok, só para tirar a dúvida aqui do nosso ouvinte. Fernando, nosso muito obrigado, um ótimo dia.
2: Um ótimo dia, Silvinho. Bom dia para todos os ouvintes aí, agradecer essa participação aí. E um abraço para todos.
1: Um abraço. Júlio Martins e Fernando de Souza, do Sicoob, a turma participando aqui conosco no Delta Rural, falando aí, né, do cooperativismo. Estamos na semana do cooperativismo e a turma do Sicoob destacando as condições também para Expo Inter. Sargento Alves Branco, nosso abraço, nosso bom dia, turma da Patrulha Rural da Brigada Militar, turma do Trecho, turma aí atendendo as localidades, o interior do município. Precisa entrar em contato diretamente com a patrulha, basta entrar em contato pelo WhatsApp, é o 53984488309 53, código de área 984488309. Informações e até mesmo auxílio, alguma denúncia, entre em contato com a Patrulha Rural de Bagé através da Brigada Militar. Um abraço a toda a equipe aí da Patrulha Rural acompanhando a nossa programação. Eles que estão aí atendendo Bagé e toda a região, trabalho intenso da Patrulha Rural, cumprimentos. Muito bom dia, seu Libório. Alô, turma da Ulha. Alô, turma da Ulha. Um abraço, bom dia. E um abração aí, o Libório e o César. Doutor Mário Paiva, nosso abraço, nosso bom dia. Quero mandar um abraço à turma da Rio Negro. Alô, Gustavo Camponogara, bom dia. Daqui a pouquinho estarei por aí. Um abraço à turma lá da Rio Negro.

0: Também o doutor Luiz Danilo, um abraço, até mais tarde. Turma aí, ligados conosco, nossa saudação. Jefferson Milk, a produção de leite, a turma da Capil, nosso bom dia, ligados conosco. E por aqui vamos, né? Nércio Rockenbach, alô Nércio Rockenbach, um abraço, bom dia. São 7:05, daqui a pouquinho nós estaremos conversando com a turma da Apropampa. Isso aí, com o vice-presidente da Apropampa. Será o nosso entrevistado, estará participando aqui no Delta Rural, o papel da Apropampa na Expo Inter. Será, portanto, a entrevista com o vice-presidente da Associação dos Produtores do Pampa Gaúcho, o Lucas Esperotto. Daqui a pouquinho, após o intervalo, 18 graus e a temperatura, 7:05, tem previsão de chuva, sim, para esta quinta-feira. Aliás, com alerta, mais cedo eu destacava. Turma aí que ligou o rádio um pouquinho mais tarde. Tem chances, a previsão também de temporal. Vento forte, queda de granizo. Aqui com alerta, inclusive, do Instituto Nacional de Meteorologia, do IMET. 7:05, a turma lá da Pilon. Pilon Máquinas, ligados conosco, muito bom dia. 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Alô, Marcelo Pilon, bom dia. Também conosco a turma lá, né? Turma ligada conosco, nosso abraço, nosso bom dia. 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Também registramos a turma do Sicredi. Muito bom dia também conosco. Olha, turma, bom dia, bom dia. Aos nossos amigos ali do Empório Gelei, Fabiano Marimon. 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Muito bom dia também, já aproveitando e registrando a nossa saudação, nosso bom dia, né? 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E não esquecendo que vem aí, senhoras e senhores, a Farm Show em Dom Pedrito. Alô, turma de Dom Pedrito, bom dia. 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Através aí do parceria, já com 600 redes inscritas para o remate do dia 1º de setembro. 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Também conosco o Sindicato Rural de Lavras do Sul. Alô, presidente Francisco Abascal e toda a sua diretoria. Também registramos o nosso bom dia, turma da Campo Limpo, também ligados conosco. Olha, turma da Associação Brasileira de Criadores de Ovinos, presidente de mundo, a turma já em Esteio, parte da Arco já em Esteio, portanto, para a grande Expo Inter, a 49ª edição. Jefferson Milk, nosso abraço, nosso bom dia. Silvinho, acompanhando aqui o nascente do sol às 7:06. Ok, obrigado, Jefferson. Registrado o Eduardo Souza, que há pouco falava aqui no programa, também ligado conosco. É a turma do IFSUL no dia 3 de setembro. IFSUL Campus Bagé recebe estudantes, famílias e toda a comunidade para conhecer de perto o campus. Estamos falando do IFSUL Campus Bagé, dia 3 de setembro. 7:09, temperatura 18 graus.
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0: Muito bem, estamos de volta. São 7h18, 7h18. Olha, turma conectada conosco, nosso bom dia, muito bom dia aos madrugadores. Doutor Luiz Danilo ligado conosco, Jefferson Milk, Eduardo Souza, doutor Mário Paiva, a turma lá da Ulha, o César, o Libório, muito bom dia. A turma da Patrulha Rural, nosso bom dia. A turma do Sicoob, o Júlio Martins, o Alex Melgarejo, a turma da Ferraria, lá no município de Dom Pedrito, o Pinheirão. Alô, Iomerê, bom dia. Também registramos aqui o seu Lucimar Rodrigues, nosso bom dia. Seu Lucimar, diretamente de Canguçu. E aqui informando, Silvinho, até o momento, registrando aqui o acumulado do mês, né? Até o momento já choveu em Canguçu 378 milímetros. E vem mais chuva. O Jaques Brasil de Souza, nosso bom dia. Bruno Lima, né? Turma toda aí. Zé Pedro Azeredo Crespo. Alô, Pedras Altas, bom dia. Bom dia, madrugadores. A turma de Piano Machado, Paulinho Alves. A turma da Fê Ovelha, nossa saudação. Né? E recebendo aqui inúmeras manifestações dos nossos prezados e estimados ouvintes. Quero mandar um abraço à turma de Caçapava do Sul, Renato Fernandes. Silvinho, convidando para o lançamento da Rota BR-290, Azeites e Vinhos, na Expo Inter 2026. Estará acontecendo no dia 1º de setembro, às 10 horas da manhã, no Pavilhão Internacional, no estande da Rota do Azeite e Vinhos, lá do Oeste, dentro do Parque Assis Brasil. BR-290, Azeites e Vinhos, convidando aí para o lançamento da Rota BR-290, Azeites e Vinhos, na Expo Inter 2026, dia 1º. Renato Fernandes, Ibra Oliva, nosso abraço, nosso bom dia. Obrigado aí também pela audiência. Também, senhoras e senhores, o Sindicato Rural de Lavras do Sul, convidando para o próximo remate da clínica. Clínica Remates estará, portanto, a cargo do próximo remate do sábado, dia 29 de agosto, em Lavras do Sul. Muito bem, turma de Lavras, nosso bom dia. Luiz Mário Queirolo Dias, alô, turma da Raça Crioula, alô, turma do CTG 93, um abraço. A turma aí já nos preparativos para a programação, Semana Farroupilha, de 12 a 20, né, Luiz Mário? Grande abraço, patrão Silvio Lindener, nosso bom dia. Já conosco o Lucas Esperotto, vice-presidente da Propampa. Muito bom dia, vice-presidente, bom dia.
1: Bom dia, Silvinho, tudo bem? Bom dia, ouvintes da Rádio Delta. Um prazer estar falando com vocês.
0: Satisfação.
1: E aí, Silvinho?
0: Tudo bem.
1: Satisfação é minha.
0: Diretamente do município?
1: De Rio Pardo. Estou falando aqui de Rio Pardo.
0: Ok. Falando um pouquinho também, né, do município de Rio Pardo, na produção pecuária. Hoje você atua aí já há algum tempo, por favor, até mesmo para o nosso ouvinte conhecer, né, um pouquinho do seu trabalho, da sua história.
1: Maravilha. Eu já trabalho há alguns anos aqui na região de Rio Pardo, numa propriedade que é familiar, né, que a gente tem há muitos anos. Eu particularmente assumi essa propriedade em 2009 e venho atuando mais forte aqui dentro desde 2016. A gente trabalha como invernadores, né? Na verdade eu trabalho com recria e terminação, e hoje aqui na estância em particular eu trabalho somente com recria, né? E acabo terminando os animais dentro de um confinamento, tá? Então, pode falar.
0: Lucas, destacando também este inverno, né? Este momento, muita chuva, volumes pluviométricos aqui registrando elevados. Como é que foi, está sendo o inverno aí para vocês?
1: Olha, o inverno, tanto para nós como para todo o estado, né? Ele vem nos castigando bastante, né? As pastagens se atrasaram bastante esse ano em função do excesso de chuvas, né? Isso vem nos prejudicando um pouco. A gente teve que acabar usando mais fortemente de alguns subterfúgios, tanto de ajuste de carga, quanto de drenagens de áreas, quanto de suplementação de gado a campo mesmo, né, em custos de alto consumo. Então a gente vem controlando muito forte isso. E realmente a chuva nos prejudicou bastante esse ano, né? Em todo o estado já vinha nos castigando em anos anteriores com seca e agora esse ano com excesso de chuva. Mas eu acho que, né, eu sempre digo, a gente tem que se adaptar a isso, né? Então não basta a gente culpar o tempo, né, em função do que vem acontecendo. Eu acho que as dificuldades elas estão postas aí e a gente tem que buscar ultrapassar.
0: Claro. Né? Você citou então duas maneiras alternativas dentro do seu contexto, dentro do planejamento, que foi a drenagem e também o ajuste de carga. Quando que você começou todo esse processo de elaboração dentro da propriedade?
1: Vamos falar, né? A parte de drenagem ela já ocorre. Hoje, assim que o pessoal faz a colheita da soja, a gente já vem atrás das colheitadeiras aí com rotativa, né, com uma rotativa fazendo toda essa drenagem das áreas. Isso foi bem importante já fazer nesse momento, em função de que nós tínhamos solo para fazer, né? Se nós não tivéssemos feito isso já nesse momento, tenho certeza que não conseguiríamos entrar nas áreas para fazer essa drenagem. E o ajuste de carga, ele já é uma prática feita, né, por grande parte dos produtores, né? É uma avaliação que se faz das pastagens no momento de entrada dos animais. Aqui em casa, em particular, os animais entraram nas pastagens a partir do dia 10 de junho, e foi quando a gente conseguiu começar a fazer enfim, começou a soltar os animais nas pastagens.
0: Certo.
1: Tá? E a parte de suplementação que a gente faz é através de coxos de alto consumo, né, com uma dieta baseada à base de milho, né, que é o fornecimento de energia, porque a proteína já vem do pasto nesse momento, né, quando a gente tem essa grande oferta de pastagem de azevém. Então a gente faz um complemento, né, que é muito para dar suporte ao animal na questão de desenvolvimento de carcaça, para que ele possa lá na frente fazer um maior depósito de gordura, né, e buscar marmoreio, acabamento. Então é nessa fase de recria que a gente faz toda essa preparação para que lá na frente a gente tenha um animal que é o que o mercado pede hoje, né? Um animal bem acabado, com peso de carcaça e com uma carne com marmoreio.
0: Uhum. Falando um pouquinho dos seus fornecedores, né? A turma aí por onde busca animais, até mesmo para, né, encontrar a nível de estado, hoje encontra muita dificuldade nesse sentido ou não?
1: Olha, eu em particular tenho buscado muitos animais na fronteira, tá? Eu tenho hoje alguns fornecedores que já são um pouco cativos, tá? Muitos na região de Uruguaiana, região de Quaraí, na Barra do Quaraí, alguns fornecedores em Bagé, fornecedores em Lavras do Sul, Dom Pedrito e Alegrete. Eu tenho buscado mais nessa região. Eu vejo que é uma região que realmente, pelo perfil das propriedades, se tem uma oferta muito maior de terneiros padronizados, pessoal que investe bastante em genética, né? E a gente que está numa região mais central acaba tendo que buscar nessas regiões um produto que realmente é um produto mais diferenciado, né? E então eu vejo um grande diferencial, porque a genética é muito importante, né, para que a gente realmente tenha um animal que desempenhe, né? Eu muitas vezes eu brinco, o bom ele come a mesma coisa que o ruim, só que o ruim come a mesma coisa que o bom, só que o bom desenvolve, o ruim não, né? Então, para que a gente não caia aí num canela fina, a gente vai buscar na fronteira, vai buscar na região de vocês aí mais para cima. Então, como a gente tem feito já há alguns anos e tem dado resultado.
0: Claro. Qual é a dica, a recomendação, o pedido para o produtor de terneiros? Alguma dica? Sempre é importante, né? Para quem faz a recria, o terminador.
1: Eu diria o seguinte, né? Que se preocupem realmente nesses. Primeiro em produzir um terneiro do cedo, né? Que eu vejo que cada vez a gente vem buscando mais um terneiro numa época mais cedo, que possa estar com peso já no momento que a gente vai trazer ele para as pastagens, né? Um terneiro pesado. A gente. A terneirada de ETF realmente tem um diferencial enorme, né? Nos dá padronização, é o que o mercado lá na frente procura, né? E se a gente não tiver um terneiro padronizado, nós não vamos conseguir entregar um novilho para a indústria com o padrão que ela exige, né? Então, o que eu diria para o produtor de terneiro é isso, né? Invista em genética, invista em padronização, suplementação já dessa vaca para que ela venha a produzir um terneiro de qualidade. Então, acho que é mais nesse sentido.
0: O que procura pelo terneiro mais pesado ou um terneiro um pouco mais leve? Qual é a sua preferência na hora da compra?
1: Não, eu tenho uma preferência por terneiros mais pesados, né? Eu busco e não compro terneiros abaixo de 190 quilos. Então, 190 hoje é a minha linha de corte, né? E busco ter uma média aí, terneiros de 220 quilos. Esse é o terneiro que vem e desempenha muito bem aqui em casa.
0: Facilita o desenvolvimento, né?
1: Facilita o desenvolvimento. Facilita o desenvolvimento. A gente começa a ver que no final da safra, realmente quem fica para trás são os terneiros mais leves, né? Que entraram lá na entrada da safra. A gente faz esse acompanhamento. Eu, inclusive, em particular, tenho todo um controle individual, né? Os animais são todos chipados, todos rastreados. Esse ano eu fui para a rastreabilidade também, né, que eu acho que é um diferencial nosso. Como Estado, a gente deve investir em rastreabilidade. Existe hoje um questionamento grande se rastreia ou não rastreia, e eu acho que isso deveria ser já uma página virada na nossa vida, né? Nós já deveríamos estar rastreando e olhando para o que o nosso vizinho, o Uruguai, aí vem fazendo e vem se destacando.
0: É verdade. E com uma cotação, falando no momento comercial, disparadamente superior à nossa, né?
1: O que o nosso vizinho, o Uruguai, aí vem fazendo e vem se destacando.
0: É verdade. E com uma cotação, falando no momento comercial, disparadamente superior à nossa, né?
1: Exatamente, exatamente. Então a gente está enxergando o que eles estão fazendo. Eles estão com um gado muito mais valorizado que o nosso. Né? Embora a gente venha agora, vamos dizer assim, recebendo esses frutos também, né? A pecuária aumentou esse ano, mas eu vejo uma necessidade enorme da gente olhar para o lado e tomar providências, né? Que é o que deve ser feito no sentido de rastreabilidade.
0: Temos prazo, né? Para estabelecer aí a rastreabilidade dentro das propriedades, é isso? No Rio Grande do Sul, até 2031, 32, não?
1: Exato, já. E tá se discutindo muito sobre isso ainda, né? Mas já estão estabelecidos esses prazos, né? Eu vejo que o pessoal ainda precisa definir alguns padrões. A gente ainda espera algumas definições por parte do governo, mas eu acho que, independente do governo, a nós como produtores, no sentido de valorizar o nosso produto, assim como a gente tem feito pela Propampa, né? Trabalhando essa questão de identificação geográfica, que é o nosso propósito principal, né? A gente deve investir em rastreabilidade, que é a garantia de certificação e de origem do nosso produto, né? Na verdade, é a etiqueta que vai estar lá na ponta, né? Que o consumidor quer ver.
0: É verdade. Saber a origem do produto, é isso?
1: Exatamente.
0: O que, que ele está comprando? Olha o presidente Custódio Magalhães ligado conosco, presidente da Propampa, grande participação do Lucas, forte abraço. O presidente está ligado conosco aí, ô Lucas.
1: É, o presidente me passou a bola, mas que bom que ele está conosco aí ouvindo.
0: Perfeitamente. Lucas, falando de Apropampa, do trabalho da Apropampa, da associação, o que, que tem sido feito até o momento?
1: Bom, a gente está completando um ano de parceria agora com o Frigorífico Silva, né, que foi o grande apoiador do movimento da Propampa. O Custódio é um cara que vem brigando pela Propampa já há muitos anos. E nesse último ano, a gente realmente conseguiu começar a colher os frutos desse trabalho que o Custódio faz todo esse tempo, né, através dessa parceria que se consolidou com o Frigorífico Silva. O Frigorífico Silva vem bonificando os produtores da Propampa, né, criou uma tabela particular para os produtores, né, que ela varia aí com uma bonificação de 1,25% a 3,25% sobre o gado. Então, nessa Expo Inter, a gente está comemorando, na verdade, esse um ano parceria, né? Inclusive, a gente vai ter uma agenda no dia 2 lá, bem extensa, na parte da tarde, junto com o pessoal do Instituto Desenvolve Pecuária, onde a gente vai falar um pouquinho sobre identificação geográfica, sobre os números da ProPampa e esse trabalho que vem sendo feito, né? O trabalho que vem sendo feito pela ProPampa é realmente de valorizar o nosso produto desenvolvido dentro do bioma Pampa, que é um bioma que só está presente dentro do Rio Grande do Sul, do Uruguai e da Argentina, e tem um pedacinho ali do Paraguai que pega, que é algo que realmente diferencia o nosso produto, não só pela forma que a gente trabalha, pela questão de sustentabilidade, pela questão da nossa oferta forrageira, né, mas também pela defesa da nossa cultura, né, do gaúcho, que também faz parte do nosso produto, né. Então, a ProPampa tem esse papel não somente de defender a questão de sustentabilidade, mas também de defender, né, as nossas origens e o valor que existe do gado produzido aqui. E que aí realmente tem um sabor diferente, né? A gente sabe o sabor do gado da campanha, do gado do Pampa, e que ele é confundível, né? Então, esse é o nosso trabalho diário aí de defender e de poder agregar valor para o produtor. Porque claro. No final da conta, a gente, no final do dia, a gente tem que pagar a conta.
0: É verdade.
1: Então, a nossa ideia é essa.
0: Lucas, pegando esta linha...

0: Né, de parceria juntamente com o frigorífico Silva. E aqui, falando em rentabilidade, o que que vocês encontraram, os produtores da Propampa encontraram de benefícios para o produtor? Aonde é que está a vantagem aí?
1: Olha, vamos lá, vamos falar em vantagens diretas, né? Como eu estava comentando, o frigorífico Silva criou uma tabela de bonificação para os produtores da Propampa. Hoje a Propampa tem uma pessoa dentro do frigorífico Silva fazendo todo esse acompanhamento dos abates, né? Onde ela acompanha a classificação para que a gente tenha essa bonificação, tá? Em termos financeiros, como eu te comentei, essa tabela vai de 1,25% de bonificação até 3,25%, de acordo com o peso de carcaça, né? Então, isso daí tem trazido, né, uma rentabilidade maior para o produtor direto no bolso, né? Se tu pensar, vamos fazer até uma conta em relação ao investimento que o produtor que está presente dentro do Bioma Pampa tem que fazer para ser sócio da Propampa, que hoje é um custo de R$ 600 anuais, né? Isso com nem com 10 bovinos ele já paga a conta e sobra dinheiro, né? Então, eu vejo muito positivamente isso, né? Não só pela questão de valorização, mas pelo que a gente também se propõe a ajudar o produtor, né? No sentido de que no momento em que a gente busca animais mais pesados, nós vamos ter muita troca de informação aí para que ele também tenha um desenvolvimento melhor do gado dentro da propriedade, né? E isso lá no final vira dinheiro no bolso dele.
0: Monetiza desta forma, é isso?
1: Exatamente.
0: Também dentro dos destaques na Expo Inter, vocês estarão tratando o que é e qual o valor da indicação geográfica no mercado bovino. Existe ganho nesse
1: Exatamente.
0: sentido?
1: Exatamente, né? Existe ganho, essa é a nossa briga, a nossa bandeira. Para falar um pouquinho de identificação geográfica, nós vamos ter lá o André Bordignon do Sebrae, que é um cara que faz um belo trabalho sobre esse tema. Também vai estar junto conosco lá o pessoal do INPI, através do seu presidente, que é o Júlio César Moreira. O próprio presidente da Farsul, Domingos Velho, também vai estar conosco, falando um pouquinho disso, né? E a identificação geográfica, voltando para a tua pergunta, é o que vem diferenciando muitos produtos a nível mundial, né? Se a gente falar aí, própria champanhe, que passou por esse processo, né? E depois não se pôde mais usar esse termo e passou a se trabalhar com espumantes. Então, a identificação geográfica, de fato, ela traz valor, né? Ela traz barreiras, porque é através de divisas e de fronteiras que tu vai ter condição de produzir um animal dentro desse bioma. Então, é o que a gente entende que vai trazer valor aí pro produtor da nossa região.
0: Claro, há pouco você mencionava também a comemoração de um ano, né? De parceria entre a Propampa e o Frigorífico Silva, apontando aí números, oportunidades e novos desafios. Dentro deste cenário de novos desafios, o que que você acredita que ainda falta para aperfeiçoar, digamos assim, adaptar de ambas, para que fique bom para ambas as partes?
1: Olha, a gente vem caminhando ao lado do Frigorífico Silva, né? Ele foi quem nos abriu as portas e quem investiu no projeto. E eu entendo que esse casamento ele deve ser cada vez mais trabalhado e conversado, né? A gente tem agora, inclusive pós-Expo Inter, nós vamos ter uma agenda no dia 19 lá dentro do Frigorífico Silva, onde a ideia é levar o maior número de produtores da Propampa lá para dentro, para que a gente tenha uma conversa e para que a gente possa alinhar, né, objetivos. O frigorífico vem nos mostrando, né, a necessidade de ter padronização dos animais, de ter animais pesados, né, e o produtor precisa entender isso também. É muito difícil, né, eu não estou aqui para defender o frigorífico ou defender o produtor. Eu acho que a gente. Nós temos que ser um elo só nessa cadeia, né? Mas é muito difícil para o produtor, para o frigorífico, sair a vender o nosso produto lá fora sem saber se vai ter um respaldo de produto para atender, né? Assim como a gente também não quer estar produzindo um animal, que daqui a pouco não vai ter mercado, né? Então, precisa de fato haver uma maior comunicação e uma maior ligação, né, entre esses dois elos da cadeia, né? Eu vejo muito importante que haja esse diálogo, que a gente entenda as demandas que o frigorífico tem, quais são as oportunidades que eles têm lá fora e como é que a gente pode estar suprindo isso, né? Então, é através desse diálogo, né, através da gente entender como é que é esse trabalho da área comercial do frigorífico, dentro e fora do país, né, o que que o mercado está buscando para que a gente possa fornecer o animal que ele busca.
0: Perfeitamente. Dentro desse aspecto da identificação geográfica, né? Gerar demanda, isto está dentro de um prazo, digamos assim, um médio a longo prazo, digamos, que possa ter esta demanda já garantida. Lucas, qual é a sua visão nesse sentido da identificação geográfica?
1: Olha, eu vejo que a nível mundial o pessoal já vem buscando, né, cada vez mais essas questões de denominação de origem, né? Eu acho que cada vez mais a gente está preocupado por saber da onde está vindo, né, e atribuindo os gostos e os sabores que tem de cada região. Então eu acho que esse trabalho que a gente vem fazendo, cada vez mais ele será valorizado, né, até porque a gente não está simplesmente dizendo que o produto é de tal local, mas sim a gente está certificando que ele tem qualidade, porque a gente também tem os nossos padrões de exigências de qualidade, né? Dentro do próprio frigorífico, como eu havia te comentado antes, a gente tem uma pessoa acompanhando para que a gente tenha a certificação no produto que realmente atenda ao que a gente busca como associação e que atenda o mercado. Então, essa identificação geográfica, essa denominação de origem, acompanhada de todo esse processo, ela realmente entrega um produto diferenciado lá na ponta.
0: Perfeitamente. Convidando a todos, portanto, para participarem deste grande evento, destas programações da Propampa, destacando o dia 2, né? Isso.
1: Isso mesmo, Silvinho. Nós vamos estar dia 2. Na parte da tarde, lá no prédio da FederaCity, complementando uma agenda semanal que vem do Instituto de Desenvolvimento Pecuário. Então, essa tarde da quarta-feira é somente da Propampa lá. Nós vamos iniciar às 14 horas a nossa abertura. Logo após o início, vai falar, como eu comentei, o André Bordion, do SEBRAE, o Júlio César Moreira, que é o presidente do NPI, vão falar de identificação geográfica. Após a fala deles, nós temos uma fala do Fabiano Vaz, que é do Frigorífico Silva, e do Fabrício Carim sobre rastreabilidade, né, a importância de rastrear. Após isso, nós vamos falar um pouco de mercado com o Fernando Groff, que é da Secretaria de Agricultura. E ao final do evento, mais no final da tarde, vai estar com a palavra o Frigorífico Silva, junto com alguns produtores, e apresentando os números desse um ano de parceria. E após isso, vamos ter uma mesa redonda com alguns produtores, mais o Frigorífico Silva, mais o Domingos Velho, mais a Antônio Scalzilli do Instituto de Desenvolvimento Pecuária, com o Custódio, comigo, com o Rodrigo Wagner e algumas outras pessoas que vão compor a mesa para a gente fazer um bate-papo lá, responder algumas perguntas do público e trocar um pouco de ideia sobre o nosso futuro.
0: Você falava
1: E ao final.
0: Claro, por favor, complemente.
1: E ao final do dia, nós vamos ter uma degustação lá oferecida pelo Frigorífico Silva, junto com a Propampa, para os produtores, sócios da Propampa, né, onde nós vamos comer um assado lá e confraternizar um pouco.
0: Como você observa a rastreabilidade bovina, tendo em vista que já trabalha, né, com a rastreabilidade em sua propriedade? E como dica para os produtores, aqueles que ainda não começaram, né, não adotaram ainda esta
1: Olha.
0: medida.
1: Olha, como eu comentei um pouco antes, eu entendo que a gente deve se nivelar por cima, né? E falando em nivelar por cima, a gente tem que olhar para o Uruguai, que desempenhou esse trabalho através do INAC lá, e eu entendo que talvez seja esse o nosso caminho dentro do Rio Grande do Sul, a gente criar o Instituto da Carne Gaúcha, né? Para fortalecer a questão da rastreabilidade. Eu acho que é importantíssimo a gente olhar para isso e tomar medidas urgentes de iniciativas de iniciar a rastreabilidade. Entendo que o Estado deveria pular na frente, né? Aproveitar que a gente já tem uma carne de extrema qualidade e a gente investir nesse processo de rastreabilidade para que a gente realmente nos diferencie do resto do país, né? Eu vejo que a gente não tem uma fronteira para inibir que venha carne do centro-oeste para o estado. Muitas vezes a gente reclama, porque está vindo carne, porque não vejo carne do sul aqui. Mas então, assim, eu vejo que a rastreabilidade vai nos diferenciar e vai nos colocar num outro patamar, né? E se nós não sairmos na frente, amanhã depois os outros estados saem e vão ocupar um mercado que a gente está querendo ocupar lá fora do país, né? Se o nosso cliente, União Europeia e outros, já nos disseram que eles querem animais rastreados, eu não vejo o porquê da gente não entrar nesse processo o quanto antes. Eu diria, sim, para os produtores que avancem sobre esse processo, né? Nós estamos falando de um custo hoje de R$10 por animal e que a gente está enxergando, né, que os frigoríficos estão remunerando aí, no mínimo aí se fala em R$150 a R$200 por animal. Então, eu vejo assim, a gente demora às vezes para tomar algumas medidas e entrar nesse processo que a gente já deveria estar fazendo há muito tempo, né? Eu mesmo me culpo por não ter começado antes e vejo que, além da gente estar diferenciando o nosso produto, querendo ou não, ele vai te auxiliar no manejo interno da propriedade também, né? Eu vejo que às vezes muitos daqueles que não querem fazer é porque realmente eles já têm problemas internos e eles encontram na rastreabilidade talvez uma bengala para não começar um processo que vai apoiar eles, inclusive na parte de gestão interna das propriedades. Então,
0: um controle eficiente também da propriedade, né?
1: Exatamente. Acho que é um caminho sem volta, né? Acho que nós deveríamos já estar muito mais avançados do que estamos.
0: Você adotou há quanto tempo a rastreabilidade aí na sua propriedade, Lucas?
1: Eu faz pouco tempo que adotei, né? Não fechou 2 meses ainda estou nesse processo.
0: É recente? Recente?
1: É bem recente, por isso que eu digo me culpo, né? Demorei muito para fazer, acho que já deveria estar lá na frente, mas hoje estou bem satisfeito de ter iniciado, né? E já estou aí contando os dias para poder oferir resultados em cima.
0: Dá para contar essa experiência, essa nova experiência para o nosso produtor, para aquele que ainda não investiu em rastreabilidade? Como é que foi o início, o contato, o primeiro momento, até mesmo para compartilhar aqui com o nosso ouvinte?
1: Olha, até eu vou te dizer, foi muito tranquilo para mim, porque eu já trabalhava com uma identificação dos animais individual, né? Eu já trabalhava com brinco eletrônico há muito tempo, isso sim. Então, para mim, inserir a rastreabilidade foi muito simples, né? Muito fácil. Foi simplesmente colocar mais um brinco, né, nesse animal, né? Então, não teve dificuldade alguma. O pessoal da Radar...
0: É só pelo brinco? Né? É só pelo brinco?
1: Só pelo brinco, porque, na verdade, a certificadora, ela vem, acompanha tudo e a parte burocrática, quem faz é a certificadora, né? Não fica na mão do produtor.
0: Tá.
1: Então, foi mais um manejo, né? Eu simplesmente anexei o protocolo ao meu manejo sanitário.
0: Uhum.
1: Né? Já na chegada dos animais aqui fora, esse ano, eu já estava pronto para fazer esse processo de rastreabilidade. Quando eu peguei, enfim, em uma semana eu resolvi tudo e estava com os animais todos identificados, todos rastreados, e aí entreguei na mão da certificadora para que eles fizessem a parte burocrática e administrativa,
0: operacional.
1: Vamos falar.
0: Claro, claro.
1: Operacional.
0: Lucas, tendo em vista que as compra lá do fornecedor, o fornecedor não é rastreado, como é que você consegue colocar isso no sistema?
1: Não tem problema nenhum, né? Nesse ano, inclusive, eu comprei animais rastreados e animais não rastreados.
0: Tá.
1: Os animais rastreados, eles simplesmente foram transferidos para minha ficha, né? E os animais que não tinham rastreabilidade foram identificados aqui na fazenda, né? Foi muito simples, não teve problema algum.
0: Varia então, o valor de rastreado para não rastreado?
1: Não, ainda não existe uma valorização. Tá? Eu acredito que isso deve ocorrer e acho que é importante que ocorra mais para frente, né? Para que também o produtor do terneiro tenha esse benefício. Isso com certeza vai ocorrer, porque eu vejo que é um efeito em cascata, né?
0: Claro.
1: Então, vai facilitar a vida do invernador comprar um terneiro rastreado. Com certeza isso vai facilitar, tá?
0: Provavelmente aí esteja um dos percalços, né, da não rastreabilidade. Não enxergou margem, não enxergou resultado. Isso
1: É,
0: no fornecedor
1: exatamente,
0: de
1: né?
0: terneiro.
1: São... Exatamente, querendo ou não, todo mundo está fazendo conta,
0: Claro.
1: né? Esse produtor ainda questiona, ah, mas eu não vou ser beneficiado, né? Mas eu entendo que realmente ele vai ser beneficiado. Logo em seguida, vai cair para ele isso daí, nós vamos acabar buscando animais rastreados cada vez mais também, né? Então,
0: Claro.
1: tenho certeza que ele vai colher esse fruto também.
0: Lucas, já fez a primeira venda com os animais rastreados?
1: Não, não, ainda não. Existe um período que deve ser cumprido, né, de 90 dias da rastreabilidade, e até porque são terneiros também, né? Então, estão em recria ainda. Esses animais só vão começar a ser vendidos a partir de dezembro, que é quando vai começar a sair essa novilhada gorda.
0: Perfeitamente. Já com uma expectativa comercial aí, já tem
1: Olha,
0: algum
1: a
0: valor?
1: expectativa sempre. A gente trabalha com o coração na ponta da chuteira, né? A expectativa sempre é alta, né? E realmente, ontem mesmo eu vinha conversando e falando que tinha uma expectativa de ter um ganho aí superior a R$ 200 por animal somente pela rastreabilidade, né? Então, tenho essa expectativa. Acho que a gente está vivendo um ciclo de alta. Acho não, os números apontam, já que a gente
0: Certo.
1: vem vivendo um ciclo de alta. Está faltando gado no mundo, né? Estados Unidos aí abriu de novo cota para a gente estar enviando para lá. Então, eu estou acreditando realmente que tem um bom momento aí para se trabalhar.
0: Claro. Paga o investimento?
1: Paga o investimento. Pelo que eu estou esperando, paga o investimento. Se nós fizer essa conta de... Vamos falar de 150, não, né? Vou falar em 200, né?
0: Tá.
1: Versus R$ 10 de custo, nós vamos botar R$ 140 a mais no bolso,
0: Dez
1: né?
0: reais
1: São...
0: por animal, isso?
1: R$ 10 de custo por
0: É o
1: animal,
0: brinco? O
1: somente.
0: que que eu custo? É o brinco?
1: O brinco mais a certificadora. A certificadora cobra também um valor de visita, né?
0: Quilometragem?
1: Para vir fazer a quilometragem, visita para vir fazer essa auditoria inicial. Mas o custo por animal fica nessa faixa aí de R$ 10, tá? E se está esperando, a expectativa é que se venda aí. Nesse valor que eu te comentei, com esse acréscimo de R$ 200, se tu pega animais que foram rastreados com menos de 6 meses, né, e quando a gente compra animais nessa faixa ainda, a gente pega essa cota, nós vamos ter uma valorização inclusive no couro do animal lá na frente. Então já tem frigoríficos pagando sobre isso também. Então eu tenho certeza que vai pagar a conta e vai sobrar dinheiro.
0: Parabéns, meu amigo, pela explanação, pelas informações. Muito obrigado pela participação aqui no Delta Rural. Um grande abraço e uma excelente Expo Inter a todos vocês aí da Propampa e a todos os produtores.
1: Muito obrigado, Silvinho. Muito obrigado, ouvintes. Fico à disposição. Convido a todos para estarem conosco lá no dia 2 e para que também conheçam a Propampa, que entrem no site da Propampa, que se associem e que venham aí nos ajudar a construir um futuro melhor para o nosso Rio Grande.
0: É verdade, para os nossos produtores, para toda a turma aí. Um grande abraço, Lucas. Um ótimo dia.
1: Um abraço.
0: Lucas Esperotto, vice-presidente da Propampa, conversando no Delta Rural, falando sobre Expo Inter, falando sobre rastreabilidade, falando sobre a pecuária. São 7h53, Alex Delabari, Grupo Nicola, nosso bom dia. 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Grande abraço, Alex Delabari, o Biratão Alves Branco, Danilo Moura, toda a turma aí ligados conosco, Custódio Magalhães, Dr. Luiz Danilo, nosso abraço, nosso bom dia. Em nome do Sicredi, estamos indo embora, retornando amanhã. Não esquecendo, dia 8 tem remate de gado geral na Rural de Bagé, a cargo do Jaguari Remates. Tenham todos uma ótima quinta-feira.
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Manhã de quinta-feira, 27 de agosto, turma, e eu tô chegando pra te fazer companhia. Angel na comunicação, técnica de som Carlos Silva. Quinta-feira com previsão de chuva pra Rainha da Fronteira, hein? Pra hoje, quinta-feira, e amanhã, sexta-feira. Temperatura está em 19 graus. Hora de curtir a nossa viagem musical de hoje, que começa com esse clássico.

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1: Bom dia, 8h23, temperatura 19 graus.

0: Com Diana Ross, Upside Down, lá de 1980, gente, finalizando meia hora da viagem musical.
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4: 8h37, já de volta com a viagem musical e os clássicos de todos os tempos, em temperatura 19 graus. 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
2: Hora certa, 8:51, temperatura 19 graus.

0: São tantos clássicos que fica difícil de escolher quando a gente toca Michael Jackson, né? Human Nature, de 1983, finalizando a viagem musical com esse clássico do Michael Jackson. Na sequência, tá chegando para você o sucesso no Radar Delta.
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5: Hora de curtir o sucesso do momento. 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

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Hora de curtir sucesso, Léo Foguete Panda.

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8: E aí, tudo bem? Tô chegando com as notícias do mundo da música desta quinta-feira. E pra falar que hoje tem show do Gustavo Mioto no Barretão, hein? Hoje, Gustavo Mioto sobe ao palco de Barretos ao lado de Bruno e Marrone, Rio Negro e Solimões. Mas o detalhe que interessa para a rádio é outro, hein? Drugside. É, seu novo single foi escolhido como tema oficial da festa do Peão de Barretos de 2026. A música também representa um passo diferente na carreira do cantor, porque é o segundo lançamento dele em inglês já, inclusive. A faixa foi gravada com uma pegada country e tem justamente a atmosfera que combina com o universo de Barretos. Então, quando ele entrar no palco nesta quinta-feira, não será apenas mais um show. Será uma oportunidade enorme para apresentar essa música para um dos maiores públicos sertanejos do Brasil. Daqui a pouquinho eu volto com mais notícias. Até já!
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0: Esse é o Léo Balbinotti, número chato. 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
10: Já tô de volta! E pra falar que o Dilsinho tá trazendo o lançamento, hein? E atenção pra quem gosta de pagode! Já está disponível, desde a meia-noite, a novidade de Dilsinho. A Sony Music já lançou Garrafas e Bocas. Sim, chegou a meia-noite de hoje. A música chegou em um momento em que o cantor vem trabalhando novos capítulos de seus projetos e mantendo presença forte nas plataformas. E esse tipo de lançamento já à meia-noite é estratégico, né? A música já está disponível logo nas primeiras horas do dia. E começou, lógico, a circular nas redes, playlists e programações. Vale a pena conferir essa novidade de hoje, hein? Garrafas e Bocas de Dilsinho. Daqui a pouquinho eu volto com mais notícias. Até já!
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1: Tá começando o Pagodelta, o melhor do pagode. Pagode sucesso, pagode das antigas, você ouve aqui. 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
13: 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O primeiro ouvinte que responder corretamente no WhatsApp da Delta FM ganha um ingresso. Já salva a gente nos contatinhos aí, o WhatsApp da Delta é o 999-35-2436. Agora dá volume e vem curtir Turma do Pagode Menos é Mais. Ainda bem.

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6: 10h22, temperatura 22 graus.

0: Assim se mata papai, hein? 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
1: Sorriso Maroto, pagode bom, você curte aqui na Mais Ouvida, no programa Pagodelta. 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O primeiro ouvinte que responder corretamente no WhatsApp da Delta FM vai ganhar um ingresso, hein? Fica curtindo aí.
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8: Voltei para falar sobre a novidade de Paula Fernandes, hein? A Paula Fernandes está comemorando 30 anos de carreira e abriu essa nova fase com a inédita Era Eu. A música inaugura o projeto 30 e poucos anos, que chegou acompanhado de um novo audiovisual e de uma nova turnê também. E a estreia da turnê acontece justamente amanhã em Barretos, no dia 28 de agosto. Ou seja, a cantora chega ao palco em uma data simbólica e já apresentando uma nova história musical. Depois de tantos anos de carreira, a estratégia agora é olhar para o passado sem ficar preso nele, no caso, né? Daqui a pouquinho eu volto com mais notícias. Até já!
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1: De volta aqui na Mais Ouvida. Quer ganhar o ingresso para curtir o festival Eu Amo Pagode? Então responde corretamente a pergunta que eu vou fazer para você. Tá bom? Presta muita atenção aí. 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Para você que está curtindo e quer ganhar o ingresso, manda somente a resposta correta. Respondeu corretamente e foi a primeira pessoa a mandar, vai receber uma mensagem aqui da Rádio Delta FM, tá bom? Pedindo alguns dados para você. Se você receber essa mensagem, é porque você ganhou o ingresso para o festival Eu Amo Pagode, tá bom? Pergunta, atenção para a pergunta. Quantas atrações o festival Eu Amo Pagode traz? Quantas atrações o festival Eu Amo Pagode traz? Vai respondendo corretamente, quem sabe você não ganha esse ingresso. Enquanto isso, a gente curte o Ian.

Ian, a gente curtiu a atração principal do festival Eu Amo o Pagode, o show nacional. E aí, gente? Quantas atrações o festival Eu Amo o Pagode traz? Vamos contar. Ian, uma. Lê Moraes, duas atrações. Fabiano, três. DJ Ira, quatro. Chico Colares, cinco atrações, gente. Resposta correta, cinco. Cinco atrações. Quem ganhou o ingresso, parabéns, nosso ouvinte, Stephanie dos Santos Correia. Parabéns, Stephanie. E você? Continua tentando, todos os dias tem ingresso de presente para você curtir o festival Eu Amo Pagode.

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2: 10h51, temperatura 22 graus.

0: E aí, Ferrugem, finalizando o Pagodelta de hoje. Para você que está curtindo o melhor do pagode. Tá chegando o pedido musical do nosso ouvinte, programa Êxitos em Estéreo.
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0: Graus a temperatura, tá começando o programa Êxitos em Estéreo. Você ouvinte, vai pedindo o teu som para curtir aqui na Delta. 99-3524-36, WhatsApp, para você mandar sua mensagem, o seu recado. Angel na comunicação. 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Hora de atender você, ouvinte. Bruno pediu, vai curtir por Ingratidão. Charlene e o Miguel pediram Fofoca do Ano.

com Juan e Leandro, Danilo e Davi. Depois tem a Vera, que pediu Flash, Lucas e Igor. E o Antônio pediu Pensamentos Intrusivos.

0: mais.
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2: O nome dela é Flash, hein?

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3: Vamos em frente com mais participações. A turma tá pedindo a sua música preferida aqui, ó. O Alisson quer curtir Sorriso Maroto. A Isabela pediu Moça pra Casar, do Diego Victor Hugo. Tem o Leonardo e a Cássia que vão curtir Lembrança Boa. E o Diego pediu Diferentemente, da Luísa Sonza.

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10: Eu tô de volta e pra falar do Ferrugem, hein? Nesta quinta-feira, Ferrugem desembarca em Bonito, no Mato Grosso do Sul, para o Festival de Inverno. O cantor é uma das atrações nacionais do evento, que tá acontecendo desde o dia 26 e vai até o dia 30. E ele chega justamente em uma fase de divulgação do álbum Sentimento, trabalho que reforça sua identidade dentro do pagode romântico. O festival também terá o Léo Foguete amanhã, dia 28, e Seu Jorge no dia 29, criando uma programação que mistura diferentes gerações e estilos. Pra Ferrugem, é mais uma oportunidade de levar o repertório novo para um público grande e diversificado. Fique ligado, amanhã eu trago mais notícias do mundo da música. Até lá, tchau!
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12: Vamos em frente, trazendo mais participações. Esse é o programa Êxitos em Estéreo. 22 graus a temperatura. Julie pediu copo cheio. Tem o Fernando, que vai curtir a Marvila com camisa 10. Depois, eu atendo o André, que pediu BTS. E a Carolina pediu... Peraí.

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3: Pedido musical do nosso ouvinte, hein? Vamos em frente, trazendo a participação da Lana, que pediu Cleiton e Romário. Moisés oferecendo para o Arthur e também para a Brenda. Nando Moreno tem a Vitória, que vai curtir Acenda o Farol. E depois, para fechar o bloco, eu atendo a participação do Miguel, que ele pediu e vai curtir Pena que Você Já Namora.

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Hora de atender a Dayana. Pediu textão do Ian. Tem a Vera no centro. Pediu Simplesmente Acontece do Pericles. Depois, vamos atender aqui, ó. A Simone, que pediu Jean e Giovanni, e o Maicon pediu Léo Balbinotti.

0: Eu te amo, São Paulo!
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2: De volta aqui na número 1 da cidade, você, é claro, participando com a gente. Deixa eu atender as próximas participações. Olha aqui, ó, a participação da Raquel pediu Elis Just. Tem também o Simon. Simon pediu Saudade Inconveniente, do Menos é Mais. Eu vou atender o Bruno, que oferece para Alice Coração Não É de Aço. E a Thaíse pediu Cadeira Cativa.

0: Zé Neto e Cristiano, finalizando meia hora de música boa. 22 graus a temperatura. Na tarde está chegando o Beto Cogói. Amanhã, 8 da manhã, a gente se encontra aqui. Até lá.
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5: Voltei para falar que a boiadeira continua quebrando recordes de execução nas plataformas digitais e nas rádios, expandindo as fronteiras de seus shows pelo Brasil. A jovem cantora prepara o registro de um novo DVD focado em parcerias inéditas com grandes nomes da música sertaneja e do pop. Sua atual turnê conta com uma mega estrutura de arenas, trazendo elementos visuais tecnológicos e cenários importantes. Críticos apontam que o novo repertório consolida o subgênero agronejo de forma definitiva no mercado fonográfico nacional. É Que Eu Não Te Esqueci é a música de trabalho da Ana Castela, que está entre as mais tocadas do Brasil. Fique ligado, amanhã eu volto com mais notícias do mundo da música. Até lá, tchau.
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Meio-dia mais 36 minutos. Bom almoço e bom início de tarde para você. 22 graus a temperatura em Bagé, quinta-feira, sua linda. 27 de agosto, se despedindo já o mês de agosto. 27 de agosto de 2026, por aqui Beto Cogói na comunicação, Carlos Silva na central de áudio. 16 da manhã, vamos juntos até 1 e a Indio Mix, ainda fora, retornando amanhã, na sexta-feira, sua linda, 8 da manhã, depois do Delta Rural, depois do Silvinho, chega a Indio Mix. 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Vem aí o som do Miguel oferecendo para Antônia, pediu jeito moleque. Juliana oferece para Isis e para Carol, Léo Paim. Antônia, pediu Júnior Vila. E a Marisa quer ouvir Felipe Rodrigo na primeira Jeito Moleque.

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2: Agora meio-dia, mais 52 minutos. Vem o som da Cláudia, pediu Turma do Pagode. A Sofia quer ouvir Pixote. A Luciana pediu Lua Santana. E a Simone pediu Ana Castela. Na primeira, Turma do Pagode.
3: Ainda bem.

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5: Bora mais 7 minutos, temperatura 21 graus em Bagé. Muito boa tarde para você, por aqui Beto Cogói na comunicação, Carlos Silva, saindo fora o Leandro Hernandes, assumindo a central de áudio. Delta Mais, trazendo Gustavo Lima.

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3: Uma e 17.
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0: aí, quela aí.
1: Daquele jeito, né, pra suporte.
2: Olha quem chegou.
1: Eu tô indo nessa.
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0: Quem gostou faz barulho aí.
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5: E aí, tudo bem? Tô chegando com as notícias do mundo da música desta quinta-feira. E pra falar que hoje tem show do Gustavo Mioto no Barretão, hein? Hoje, Gustavo Mioto sobe ao palco de Barretos ao lado de Bruno e Marrone, Rio Negro e Solimões. Mas o detalhe que interessa para a rádio é outro, hein? Drunkside. É, seu novo single foi escolhido como tema oficial da festa do Peão de Barretos de 2026. A música também representa um passo diferente na carreira do cantor, porque é o segundo lançamento dele em inglês já, inclusive. A faixa foi gravada com uma pegada country e tem justamente a atmosfera que combina com o universo de Barretos. Então, quando ele entrar no palco nesta quinta-feira, não será apenas mais um show. Será uma oportunidade enorme para apresentar essa música para um dos maiores públicos sertanejos do Brasil. Daqui a pouquinho eu volto com mais notícias. Até já!
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7: Muito bem, agora 1h35. Vamos trazendo Marvila na Delta. Boa tarde para você.

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6: Muito bem, vamos trazendo mais música. 1h48. Agora tem Zezé de Camargo na Delta.

0: 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Lady Gaga, 2:01, boa tarde pra você. Já já mais música na programação da 99.7.
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0: Agora 2:04, 21 graus a temperatura em Bagé. Vamos trazendo música na Delta FM, agora tem Israel e Rodolfo.
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4: 2:16. Horário brasileiro oficial, a temperatura subiu um pouquinho, aliás, subiu mais um pouquinho, na verdade, né? Temperatura nesse momento em Bagé, 22 graus a temperatura em Bagé. Vera Fischer diz que já teve medo de envelhecer. Sei muito mais sobre mim. A atriz Vera Fischer está com 74 anos, publicou um vídeo nas redes sociais no sábado, dia 23, abrindo o jogo sobre seu processo de envelhecimento. A artista desabafou sobre as transformações da idade após ser considerada como símbolo de beleza durante a juventude. O tempo passou pelo meu rosto, pelo meu corpo, passou pela minha história. Trouxe marcas, mudanças, aprendizados e uma mulher que hoje se conhece muito melhor do que aquela que um dia foi chamada de símbolo de beleza, escreveu Vera Fischer na publicação. É, mas sempre bela, né? Está com 300 anos, mas sempre linda. Vamos trazendo mais música na Delta. Agora tem Péricles e Ferrugem.
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0: Quando eu tinha 7 anos, num busão às 7 horas, indo pra escola todo dia. 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

0: Bom demais!
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4: Já tô de volta! E pra falar que o Dilcinho tá trazendo o lançamento, hein? E atenção pra quem gosta de pagode! Já está disponível, desde a meia-noite, a novidade de Dilcinho, a Sony Music. Já lançou Garrafas e Bocas. Sim, chegou a meia-noite de hoje. A música chegou em um momento em que o cantor vem trabalhando novos capítulos de seus projetos e mantendo presença forte nas plataformas. E esse tipo de lançamento já à meia-noite é estratégico, né? A música já está disponível logo nas primeiras horas do dia. E começou, lógico, a circular nas redes, playlists e programações. Vale a pena conferir essa novidade de hoje, hein? Garrafas e Bocas de Dilcinho. Daqui a pouquinho eu volto com mais notícias. Até já!
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5: Vamos lá então, agora 2h31, está chegando o Leco Oliveira na Delta. Muito boa tarde para você.
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8: O ator Cauã Raymond revela que a novela Avenida Brasil mexeu muito com ele, levou ele a fazer muita terapia após a novela. Sucesso de Avenida Brasil em 2012 teve um impacto que foi além da carreira de Cauã Raymond. O ator contou que precisou fazer terapia por um longo período depois do fim da novela para lidar com questões despertadas pela trama, especialmente pela relação de seu personagem Jorginho com a Carminha, interpretada por Adriana Esteves. Ah, tá. Tinha a Carminha, o Leleco, né? O Tufão, o centroavante matador. É, o Tufão. E o do Lixão, aquele, como é que era o nome, Leandro? Não lembra? Tinha, né, o do Lixão, que dava umas gargalhadas lá. O Leleco. Tipo. Vamos trazendo mais música na Delta FM. Agora tem Marcos e Bellucci.

0: Rafa Torres, 3 horas 2 minutos. Vem aí, pé de toca na Delta FM.
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0: 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Vamos com a participação do ouvinte na Delta FM, mensagem através de áudio.
1: Boa tarde, Beto.
0: Opa!
1: Gostei de pedir a música com o Léo Babinotti.
0: Hoje, hein?
1: Confesso a minha esposa Sandra, que oferece é o Valdir do bairro Getúlio Vargas.
0: E o Inter?
1: Se for dito, agradeço. E logo, Beto, 2-0 Inter. Dale, Inter.
0: Boa, meu querido. Boa. Gostei. Isso aí, vamos lá, vamos conferir. Mais uma mensagem de áudio.
2: Oi, Beto. Oi. Boa tarde. Tudo bom, Isabel?
0: Tudo.
2: Sorriso maroto, pode ser?
0: Pode.
2: Agradeço e ótima tarde para nós todos.
0: Beijo, minha querida. Excelente quinta-feira. Boa tarde, Betão e também o Leandro, tudo 100% laser digital. Aqui é Leandro Monsan, do Bairro Popular. Hoje tem, Betão. Tem Grenal hoje, é verdade. É. Betão, gostaria de ouvir Amnésia. Se for atendido, eu agradeço. É o que eu quero amanhã, se o Inter perder, né, Amnésia? Olá, boa tarde, Betão. Toca aí, faz um favor, jeito moleque. Obrigado e uma ótima tarde para todos nós. Um abracito, a Célia do Pasto 11. Abracito, minha querida. Na primeira tem Israel Rodolfo. Mas...

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5: 3:20, vamos com mais participações. Boa tarde, meu nome é Miguel, moro aqui no loteamento do parque, gostaria de ouvir aí de propósito. Muito obrigado e um abraço. Antônia pediu para curtir Ed Brito e Samuel. Fala, Beto. Juliander, quero ouvir Simone Mendes, Direitos Iguais. Muito obrigado se for atendido. O Leonardo oferecendo para a Camila, pediu Turma do Pagode, Menos é Mais, só para curtirmos. Muito obrigado. Investigador, na primeira tem Ian e De Propósito.

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12: Voltei para falar sobre a novidade de Paula Fernandes, hein? A Paula Fernandes está comemorando 30 anos de carreira e abriu essa nova fase com a inédita Era Eu. A música inaugura o projeto 30 e poucos anos, que chegou acompanhado de um novo audiovisual e de uma nova turnê também. E a estreia da turnê acontece justamente amanhã em Barretos, no dia 28 de agosto. Ou seja, a cantora chega ao palco em uma data simbólica e já apresentando uma nova história musical. Depois de tantos anos de carreira, a estratégia agora é olhar para o passado sem ficar preso nele, no caso, né? Daqui a pouquinho eu volto com mais notícias. Até já!
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14: Agora 15h36, vamos com mais participações. Oi, Beto, Juliana, Jardim Monte Carlo, quero ouvir Alexandre Pires, Boteco Terapia, se for atendido, agradeço. Thaís pediu para curtir Benção Bruno. Oi, Beto, é a Carol, hoje quero Gamadinho, eu tava certo, muito obrigado, merece. Didi, do Prado Velho, pediu Jorge Matheus, e Matheus e Cauã Gaivota. Um abraço, Didi. Na primeira tem Alexandre Pires.

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3: Agora, 3 horas mais 48 minutos, vamos trazendo mais participações na Delta FM. Olá, toca Rick Martin, por favor. É o Lucas da Arvorezinha oferecendo para a Michele. Hoje vocês... tem um Grenal, por isso que estão cornetando, não tinha me ligado. A Antônia oferecendo para a filha Carla, pediu Menos é Mais, e Thiago York. Oi, Beto. É a Thaís, quero curtir, se possível, Panda, Corpo Nu. Muito obrigado. Se não der, toca qualquer uma. Show de bola, dá sim, fica tranquila, tá bom? O Júnior oferecendo para a Lisa, pediu Suel e Ferrugem, o Desejo... E o medo. Na primeira tem Rick Martin e Lua Santana.

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1: Tá aí 4h02, já já mais Pé de Toca na programação da Delta FM.
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1: Quatro horas mais, 6 minutos, vamos trazendo mais participações. Oi, Beto, Felipe, quero ouvir, Carol, Biazin, toca para mim. Vai tocar, meu querido, fica tranquilo. Rodrigo Perez para Carla, pediu Pixote no meio do processo. Oi, toca por favor, Felipe Rodrigo. Isabela oferecendo para Cláudia. Muito obrigado, merece, na primeira tem Carol Biazin.

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2: Agora, 4 horas mais 19 minutos, vamos com mais participações. Oi, Beto. É a Sofia do Prado Velho. Quero Bruno Rosa e Murilo Ruf. Atriz demais. Muito bem. A Cláudia oferecendo para Isabela, pediu Kleber e Cauã. Oi, Beto. Tainara, toca minha música hoje, por favor. Olha, tem que tocar. Ela é o Foguete Panda. Fica tranquila. O Igor oferecendo para Lisiane, pediu Felipe Rodrigo. Felipe Rodrigo ignora. Na primeira, tem Bruna Rosa e Murilo Ruf.

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7: Eu tô de volta e pra falar do Ferrugem, hein? Nesta quinta-feira, Ferrugem desembarca em Bonito, no Mato Grosso do Sul, para o Festival de Inverno. O cantor é uma das atrações nacionais do evento, que tá acontecendo desde o dia 26 e vai até o dia 30. E ele chega justamente em uma fase de divulgação do álbum Sentimento, trabalho que reforça sua identidade dentro do pagode romântico. O festival também terá o Léo Foguete amanhã, dia 28, e Seu Jorge no dia 29, criando uma programação que mistura diferentes gerações e estilos. Pra Ferrugem, é mais uma oportunidade de levar um repertório novo para um público grande e diversificado. Fique ligado, amanhã eu trago mais notícias do mundo da música. Até lá, tchau!
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11: Muito bem, 16h34, vamos com mais participações. Oi, Fernando, quero ver Maravilha Camisa 10, recente demais. A Elisandra oferecendo para o Leonardo, pediu Thiago York e Lauana Prado. Fala, Beto, é a Ana aqui do Passo das Pedras, hoje quero o Sorriso Maroto de Ferrugem, oferece para o meu filho, o Leozinho. Muito bem, na primeira tem Maravilha Camisa 10.

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7: Agora, 16 horas mais 45 minutos, horário brasileiro oficial. Temperatura nesse momento em Bagé, 22 graus. A previsão do tempo anuncia para amanhã, sexta-feira, 28 de agosto. Nublado com temporal de manhã e à tarde. À noite as nuvens diminuem e não chove. Também depois do temporal. Mínima 14 e máxima 20 graus. Vamos torcer só pela chuva. Sábado, 29 de agosto, sol com muitas nuvens durante o dia e períodos de céu nublado. Mínima 10 e a máxima poderá chegar a 16 graus, mas não marca chuva para sábado, somente na sexta. Domingão se despedindo aí o agosto, 30 de agosto, claro que esse mês é 31. Domingo, 30 de agosto, sol com algumas nuvens, não chove, mínima 8 e máxima 18. E o último dia do mês de agosto com chuva ou possibilidade, segunda-feira, 31 de agosto, mínima 12 e máxima 16 graus. Vamos trazendo a participação do Elias, oferecendo para a Carol e também para a Cibele. Pediu Belo.

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0: para 5 horas mais 2 minutos, horário brasileiro oficial. Temperatura nesse momento em Bagé está na marca dos 22 graus. Jones Nogueira chegando na área. Boa tarde, Jones.
1: Boa tarde, Beto. Boa tarde, amigos da Rádio Delta. Estamos chegando por aqui nessa tarde nublada e quente. Aqui na Rainha da Fronteira, nesse momento, a temperatura
0: 22 graus.
1: É, rapaz, tá quente, tá calor, mas já era previsto.
0: Vai chamar chuva, será?
1: É, eu acho que vai chamar chuva. Na verdade, a gente já está esperando chuva desde de manhã, né? Até caiu uns pingos aí durante o dia, mas não passou disso. Alguns pingos
0: tá
1: vieram
0: úmido,
1: até.
0: Né?
1: Exatamente.
0: Acho que vai vir chuva.
1: E aí, Betinho, conta para mim, muito ansioso pro Grenal hoje à noite?
0: A expectativa, né? A expectativa aí, a gente está na expectativa de fazer um bom jogo aí, vamos ver como é que vai se comportar a equipe. É hoje, teremos muito choro. Pavon vai fazer falta e vai terminar 1-0 para o Grêmio. Olha, estão mandando os resultados.
1: Já
0: estão
1: mandando mensagem para ti já.
0: Já mandando os resultados, Cristian Corneteiro.
1: Tá bem.
0: Tá bem, né, Cristian? Acho que teu treinador. Ah, não, não vai, não pode mandar embora, né? Eu ia dizer que teu treinador vai depois da Copa do Brasil. Eu acho que vai dar o Inter.
1: É?
0: Acho que o Inter passa, depois toma uns 5 ou 6 do Palmeiras, uma passa pelo menos.
1: Falar em tomar 5 ou 6, ontem eu assisti o jogo do Palmeiras contra o Santos, meu Deus,
0: também.
1: Foi uma
0: é muita
1: coisa...
0: Diferença, né?
1: Nossa.
0: Por isso que eu estou dizendo, eu prefiro perder assim, pro Grêmio ali do que lá tomar 6, 7.
1: Né? Assim, a diferença é o seguinte, rapaz, parecia um treino.
0: Mas também olha a situação do treinador do Palmeiras, olha para o banco, pá, quem eu coloco, em dúvida, todos são bons, vou ter que escolher 2 ou 3. Aí tu olha do Santos, pá, quem eu coloco? Não tem um que tenha condições de se manter.
1: Não tem.
0: Que nem
1: olha,
0: Colorado,
1: é
0: assim, Grêmio.
1: Ó, parecia um treino.
0: Muita diferença dá, né?
1: Tanto é que o Palmeiras se deu ao luxo de errar vários gols. Vários. Agora
0: parecia que estava treinando.
1: É, exatamente, parecia um treino o jogo do Palmeiras ontem. Parecia um treininho. Eles não fizeram muita força, assim, para fazer gol. Fizeram 3 ali.
0: Que um jogo bom hoje, 4-4, 5-5,
1: vai ser Maicai
0: e tal.
1: Loqueteio,
0: eu
1: fico
0: pensando, cara, daqui a pouco os dois ficam com medo de tomar gol, ninguém ataca, 0-0.
1: Essa é a tendência do jogo, né?
0: Ou se desmancha, um com medo do outro, balão.
1: Um com medo do outro, e aí termina o jogo 0-0.
0: Três expulsos de cada lado.
1: Aí termina o jogo 0-0, né? E aí sim, aí o tempo vai fechar mesmo na arena, né? Na semana que vem. Eu acredito que possa ser isso. Claro que o Internacional, como está jogando em casa, vai se atirar um pouco mais, né? Vai para cima.
0: O Inter joga melhor é fora. O Grêmio joga mal em casa.
1: Também.
0: Mas fora o Grêmio joga mais ou menos e o Inter em casa é péssimo. Então eu acho que o Grêmio pode ganhar o Grenal hoje e perder na arena, né?
1: É que na verdade os dois estão numa situação tenebrosa, né?
0: Os dois jogos 0-0.
1: Dois jogos.
0: Vão para os pênaltis, 10 pênaltis.
1: Exatamente. Por aí mais ou menos. Né?
0: Que nem o jogo nós olhamos, eu e o Leandro aqui do Bagé, né, Leandro? Ontem ganhou 1-0. Faltou luz um monte de vezes. Nós olhamos o jogo, eu e o Leandro, e os caras estavam apavorados que nunca viram errar tanto pênalti na decisão.
1: Foi.
0: E na anterior do outro ano, né, Leandro? Tinha errado mais, né? Tinha errado 19, o dobro erraram. Que fiasco, futebol profissional.
1: Não,
0: tá
1: horrível.
0: Bem, vamos torcer então. Dionis, uma ótima tarde a você.
1: Feito.
0: Ao Leandro, a todos os ouvintes, e amanhã, com vitória, derrota ou empate, estaremos de volta aí ao meio-dia e 30 na sexta-feira, sua linda.
1: É isso.
0: Bom
1: aí.
0: Programa, grande abraço.
1: Valeu, Beto, saindo fora, voltando amanhã, meio-dia e 30. A partir de agora, eu, Jones Nogueira e os Sucessos em FM, aqui pela Mais Ouvida, trazendo muita música boa para você, ligado aqui com a gente. Na central de áudio, segue me acompanhando por aqui o grande Leandro Hernandes, vai trazendo muita música boa através das ondas da 99.7, também pela internet no deltafmbagé.com.br e também aplicativo e também a Alexa. Beleza? 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Muito bem, abrindo aí a programação dos sucessos em FM de hoje, começamos com BTS.

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2: 5h20.
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1: Murilo Ruf, senhoras e senhores.
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0: Muito bem, muito bem. Tá aí Israel e Rodolfo fechando meia hora de sucessos em FM aqui na mais ouvida da cidade. Agora 5:30 em ponto.
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6: Voltei para falar que a boiadeira continua quebrando recordes de execução nas plataformas digitais e nas rádios, expandindo as fronteiras de seus shows pelo Brasil. A jovem cantora prepara o registro de um novo DVD focado em parcerias inéditas com grandes nomes da música sertaneja e do pop. Sua atual turnê conta com uma mega estrutura de arenas, trazendo elementos visuais tecnológicos e cenários importantes. Críticos apontam que o novo repertório consolida o subgênero agronejo de forma definitiva no mercado fonográfico nacional. É Que Eu Não Te Esqueci é a música de trabalho da Ana Castela, que está entre as mais tocadas do Brasil. Fique ligado, amanhã eu volto com mais notícias do mundo da música. Até lá, tchau.
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0: Muito bem, 5 horas mais 41 minutos, temperatura nesse momento aqui em Bagé de 21 graus, seguimos em frente com a programação dos sucessos em FM, lembrando que a gente vai por aqui com a força e parceria do Comércio de Ferro do Cebola, com grande promoção em telha de aluzinco com EPS, só R$ 59,90 o metro, e ainda bate qualquer oferta da concorrência, viu? 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Muito bem, a gente segue em frente com a nossa programação, vamos lá, abrindo esse bloco com o Eduardo Costa.

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3: 5:51.
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0: É você que já perdeu todo o interesse em mim. Se for o caso, então...
1: Muito bem, tem Léo Foguete Panda fechando uma hora de muita música para você aqui no Sucessos em FM, agora 6 em ponto.
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14: Muito bem, 6 horas mais 5 minutos. Temperatura nesse momento aqui em Bagé. Segue na faixa dos 21 graus, seguimos em frente com a nossa programação, trazendo muito mais música para você aqui no Sucessos em FM. 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Beleza? Muito bem, vamos em frente trazendo mais música para você. Vamos abrindo esse bloco do Sucessos em FM com Geninho e Mariana Fagundes.
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1: Pedro e Benício. Todo mundo tem uma lembrança boa, né? Então vamos cantar assim, ó.

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1: Seis e 17.
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11: Muito bem, agora 6 horas mais 35 minutos, temperatura nesse momento, aqui na Rainha da Fronteira, de 20 graus. Seguimos em frente com a nossa programação, trazendo muito mais música para você ligado aqui com a gente. Vamos lá, vamos trazendo aí só o sucesso para você, rapaz. É, vamos conosco, vem com a gente, vem curtir aí essa super programação. 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E deixa eu dar um outro recado para você, que tem um recado para você aqui com a gente, viu? 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Muito bem, tá aí recadinho para você aqui na 99.7. Ok, vamos de mais música, abrindo esse bloco com Tainá Bittencourt.

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0: Muito bem, tá aí Ferrugem fechando a programação aqui do nosso Sucessos em FM de hoje. 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Muito bem, a gente vai agora para um rápido intervalo. Vem aí a Voz do Brasil e 8 horas tem muito mais aqui para você. O Leandro Hernandes saindo fora, voltando sábado a 1 da tarde aqui na programação da Rádio Delta. E eu me despeço de vocês por hoje. Retorno, se Deus quiser, amanhã às 5 da tarde com muita música, energia positiva, informação e alto astral no teu rádio. Beleza? Deixo aqui meu boa noite para você. E até amanhã, se Deus quiser. Valeu, gente. Um grande abraço a todos. Tchau, tchau.
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5: Existe uma teoria que se chama 90-10. Onde uma pessoa tem 90% daquilo que você procura em alguém. Só que você foca naqueles 10% que falta. Aí você sai pra rua, se aventura. E realmente você encontra aqueles 10%. Mas não se deu conta que perdeu os 90%.

0: Atenção radialistas de todo o Brasil. É hora de noticiar os fatos que ajudam a construir um novo país. Direto dos estúdios da Empresa Brasil de Comunicação, em Brasília, vem aí a Voz do Brasil.
1: Em Brasília, 19 horas.
0: Está no ar a Voz do Brasil. As notícias do governo federal que movimentaram o país no dia de hoje.
2: Olá, boa noite.
1: Boa noite para você que nos acompanha em todo o país.
2: Quinta-feira, 27 de agosto de 2026.
1: Vamos aos destaques do dia.
2: Trabalho e renda.
1: Brasil chega a 103 milhões de pessoas ocupadas entre maio e julho.
2: IBGE revela ainda que taxa de desocupação recua e fica em 5,3% no período. Pablo Mundim.
3: O número de trabalhadores do setor privado com carteira assinada chegou a 39 milhões e 400 mil.
1: Atenção, estudante.
2: Prazo para renegociar dívidas do FIES termina segunda-feira, 31 de agosto. Thaísa Vitória.
4: A iniciativa oferece condições especiais para renegociar contratos firmados até 2017.
1: El Niño deve ganhar força na região norte a partir de setembro.
2: Menos chuvas e temperaturas mais altas podem afetar o abastecimento de água e a navegabilidade dos rios.
1: Estados e municípios são orientados sobre medidas de preparação e resposta ao efeito climático.
2: O cenário também aumenta o risco de incêndios florestais. Luana Karen.
5: Tanto nas cidades quanto no campo, a prevenção é a melhor forma de evitar grandes incêndios.
1: Hoje na apresentação da Voz do Brasil, Luciana Vasconcelos e Luciano Seixas.
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1: Um milhão de pessoas conseguiram uma vaga no mercado de trabalho nos meses de maio, junho e julho de 2026.
2: A construção civil foi o setor que mais abriu vagas de trabalho, segundo dados da Pesquisa Nacional por Amostra de Domicílios, divulgada hoje pelo IBGE.
1: A taxa de desocupação ficou em 5,3% no trimestre encerrado em julho e caiu 0,5 ponto percentual frente ao trimestre terminado em abril.
3: O número de pessoas ocupadas chegou a 103 milhões e 300 mil trabalhadores, 1 milhão a mais do que no trimestre anterior. Na comparação anual, foram quase 900 mil pessoas a mais trabalhando. A população desocupada caiu para 5 milhões e 800 mil pessoas, uma redução de 503 mil em relação ao trimestre anterior. A queda foi de 0,5 ponto percentual. Segundo o analista do IBGE, William Cattruill, a taxa de subutilização da força de trabalho ficou em 13%.
6: As pessoas fora da força de trabalho diminuiu e também o contingente de pessoas desalentadas, ou seja, aquelas que desistiram de procurar algum emprego, ou se achavam muito velhas, ou se achavam muito jovens, ou por acharem que não há uma ocupação na região próxima. Isso vem diminuindo e foi o que aconteceu nesse trimestre mais uma vez.
3: O número de trabalhadores do setor privado com carteira assinada chegou a 39 milhões e 400 mil. O rendimento médio real do trabalhador ficou em R$ 3.762, reportagem Pablo Mundim.
2: Indústria farmacêutica, médica, de fertilizantes, biocombustíveis.
1: Áreas de cooperação entre Brasil e Índia.
2: É o que prevê um documento assinado hoje entre os dois países.
7: O documento assinado nesta quinta-feira pela Agência Brasileira de Promoção de Exportações e Investimentos, a APEX, e a Confederação da Indústria Indiana, prevê um intercâmbio de informações sobre os mercados dos dois países, o compartilhamento de boas práticas, a promoção de feiras e o incentivo à internacionalização de pequenas e médias empresas, além de promover projetos conjuntos de atração de investimentos e facilitação de negócios entre Brasil e Índia. O ministro do Desenvolvimento, Indústria, Comércio e Serviços, Márcio Elias Rosa, diz que há interesses comuns em setores estratégicos.
8: É o caso do setor farmacêutico, é o caso de bioenergia, de biocombustíveis, é o caso de fertilizantes.
7: A Índia é atualmente o 10º principal destino das exportações brasileiras, enquanto o Brasil é o 26º maior fornecedor do mercado indiano. No ano passado, as exportações brasileiras para a Índia somaram quase 7 bilhões de dólares. O petróleo bruto aparece como o principal produto vendido pelo Brasil ao país asiático. Reportagem Gabriela Noronha.
1: Estudantes universitários, fiquem de olho na data.
2: Termina segunda-feira o prazo para renegociar dívidas do FIES, o Fundo de Financiamento Estudantil.
1: Podem participar aqueles que firmaram contrato até 2017.
4: Estudantes com dívidas nos contratos do FIES, o Fundo de Financiamento Estudantil, tem até segunda-feira, 31 de agosto, para pedir a renegociação. A iniciativa oferece condições especiais para renegociar contratos firmados até 2017 e que já estavam na fase de pagamento em maio deste ano. Podem participar estudantes em dia ou com parcelas em atraso, inclusive aqueles com restrição no nome. Após a formalização da renegociação e o pagamento da parcela de entrada, ocorre a retirada do nome do estudante e dos fiadores desses cadastros, quando aplicável. Os descontos e as opções de parcelamento mudam conforme a situação de cada dívida e o perfil do estudante. A renegociação pelo Desenrola FIES deve ser realizada junto ao Banco do Brasil ou a Caixa Econômica Federal. A solicitação pode ser feita pelos canais digitais das instituições financeiras ou presencialmente nas agências. Mais informações estão disponíveis no site do Ministério da Educação, em gov.br/mec. Thaisa Vitória para a Voz do Brasil.
2: A partir de setembro, o fenômeno do El Niño deve atingir o país de forma mais intensa, segundo especialistas que trabalham na previsão de eventos climáticos.
1: Para a região norte, são previstos períodos de chuvas abaixo da média e temperaturas acima da média.
2: Isso pode trazer impactos na disponibilidade de água, dificultar a navegabilidade dos rios e o acesso a comunidades, além do aumento do risco de incêndios.
1: Para discutir medidas de preparação diante desse cenário, gestores da região norte estiveram reunidos hoje com representantes do governo.
2: A ideia é orientar estados e municípios sobre o planejamento de ações e o acesso a recursos federais.
9: A previsão é que o El Niño se apresente ainda mais forte neste ano, com consequências mais graves entre os meses de setembro e novembro. No norte e nordeste, a previsão é de seca. Em reunião com jornalistas, a ministra do Meio Ambiente e Mudança do Clima em exercício, Ana Flávia Franco, disse que a preocupação é com os incêndios, principalmente na região amazônica.
10: Identificamos vários focos de queimadas, especialmente na região norte, e deve se intensificar entre os meses de setembro e novembro. É uma região extremamente vulnerável e é uma região que significa para o equilíbrio climático do planeta. E, nesse sentido, merece ter uma atenção bastante especial.
9: Entre as medidas previstas diante dos possíveis impactos do El Niño e das mudanças climáticas, estão ações relacionadas à segurança hídrica, ao abastecimento de energia elétrica e à prevenção de desastres em áreas urbanas. A ministra da Casa Civil, Miriam Belchior, destacou a importância da atuação integrada entre os entes federativos.
10: Não conseguimos sozinhos de Brasília resolver todas as questões e identificar todos os problemas. Por isso, é importante que os municípios desenvolvam planos de contingência, mapeamento das áreas de risco, também para a gente poder emitir os alertas e mobilizar as equipes locais de defesa civil. Em relação aos recursos hídricos, a priorização de quais são os usos essenciais se tiver a escassez.
9: Também

0: cuidados devem ser tomados para evitar que o fogo se alastre nessa época.
1: Escassez de chuva, vegetação seca e temperaturas altas. A combinação ideal para o surgimento de incêndios. Tanto nas cidades quanto no campo, o período exige cautela da população. Entre as recomendações do Corpo de Bombeiros está não atear fogo em terrenos como forma de limpeza do ambiente. Não colocar fogo em restos de poda, entulho ou lixo. Não jogar restos de cigarro acesos nas vias públicas e não soltar fogos de artifício ou fazer fogueiras próximo a locais com vegetação seca. O capitão Jean Charles, porta-voz da Operação Verde Vivo do Corpo de Bombeiros do Distrito Federal, destaca que a prevenção é a melhor forma de evitar grandes incêndios.
2: Na prevenção, a gente inclui a vigilância. Se houver alguém cometendo um incêndio, iniciando um incêndio, ou com suspeita, que a pessoa possa fazer a denúncia. Hoje os canais da cidade, segurança de cada cidade, os números de telefone da polícia, corpo de bombeiros, e faça a denúncia. Porque se cada um fizer a sua parte prevenindo e denunciando aqueles que tiverem com comportamento errado nesse sentido, todos vamos ganhar.
1: Com a possibilidade de intensificação do El Niño nos próximos meses, os cuidados devem ser reforçados. A perspectiva é de aumento do risco de incêndios florestais, especialmente na Amazônia, no Cerrado e na Caatinga. Nas áreas rurais, o uso do fogo para manejo do solo deve ter autorização dos órgãos ambientais do município ou do estado. Também é possível fazer a queima prescrita em ambientes naturais para evitar a propagação de incêndios florestais. Esse tipo de queima também só pode ser feita com orientação e autorização dos órgãos ambientais. Ao primeiro sinal de incêndio, a recomendação é ligar para o Corpo de Bombeiros no 193. Reportagem Luana Karen.
3: O trabalho de restauração do Cerrado, desenvolvido pela iniciativa Araticum, ganhou reconhecimento internacional.
0: O projeto foi escolhido pela Organização das Nações Unidas como uma das iniciativas de referência de restauração mundial.
4: A Araticum foi criada em 2020 para promover a restauração do Cerrado, o segundo bioma do Brasil que abrange mais de 2 milhões de quilômetros quadrados do território nacional e já perdeu mais de 50% de sua vegetação nativa. A iniciativa reúne diferentes setores e busca integrar a ciência aos conhecimentos de povos indígenas, comunidades tradicionais e agricultores familiares para ações relacionadas à conservação da água, do clima e da sociobiodiversidade. Daniel Vieira, pesquisador da Embrapa Recursos Genéticos, fala sobre o trabalho que é desenvolvido.
5: Conservar o cerrado de pé, passando por recuperar o cerrado da melhor maneira possível, tentar trazer o cerrado de volta, passa por uma agricultura sustentável dentro das áreas de agricultura e pastagem, conservação do solo.
4: O reconhecimento da iniciativa Araticum Restauração do Cerrado Brasileiro como uma das iniciativas de referência da restauração mundial pela Organização das Nações Unidas aconteceu nesta quarta-feira durante a 17ª sessão da Conferência das Partes da Convenção das Nações Unidas de Combate à Desertificação, na Mongólia. Para a Embrapa Recursos Genéticos e Biotecnologia, responsável pela rede, o reconhecimento internacional demonstra que a ciência brasileira está alinhada aos compromissos nacionais e os esforços coletivos de restauração para produzir soluções voltadas ao enfrentamento da crise climática e da perda de sociobiodiversidade. Reportagem Luciana Colares de Holanda.
3: Estão abertas até o dia 10 de setembro as inscrições para a terceira edição do Prêmio Mulheres e Ciência.
0: A iniciativa dá visibilidade às contribuições de pesquisadoras brasileiras para o desenvolvimento científico e tecnológico do país.
3: Acompanhe na reportagem de Graziele Bezerra.
6: A engenheira agrônoma Maria Ângela Hungria começou a se interessar por ciência ainda na infância, incentivada pela avó, que transformava as brincadeiras de criança em experiências.
7: Ela lia comigo, ela fazia experiências no fundo do quintal.

0: ela viu que eu tinha esse interesse. Decidi aquele dia que ia ser uma microbiologista.
1: Hoje, ela atua como pesquisadora na Embrapa Soja e se tornou uma das referências mundiais em biotecnologia do solo. Maria Ângela foi uma das vencedoras na primeira edição do Prêmio Mulheres e Ciência, promovido pelo Conselho Nacional de Desenvolvimento Científico e Tecnológico, CNPq. O trabalho mostrava o uso de biológicos na agricultura, como bactérias e fungos benéficos, em substituição aos fertilizantes químicos.
0: E eu realmente passei toda a minha vida tentando provar e desenvolver pesquisas para fazer os biológicos viáveis para uma agricultura altamente produtiva, mais sustentável. No Brasil, a gente quer ser cientista é muito difícil, sabe? O que a gente tem que vencer as barreiras para fazer ciência é muito difícil.
1: O Prêmio Mulheres e Ciência valoriza a produção científica feminina e incentiva ambientes acadêmicos e científicos mais inclusivos. A diretora de Cooperação Institucional Internacional e Inovação do CNPq, Dalila Andrade Oliveira, explica as quatro categorias de premiação.
2: Incentivo hoje são as jovens estudantes de ensino médio, que a gente já tem de começar a despertar quando ainda nem fizeram opção pela carreira acadêmica. Na categoria estímulo, são pesquisadoras que já estão inseridas no campo científico e que a gente espera que o prêmio dê a elas maior visibilidade. E a terceira faixa individual é a faixa da trajetória. O que esse prêmio faz é reconhecer essa trajetória. E aí a quarta faixa premia as universidades que adotam políticas de valorização da equidade de gênero.
1: As inscrições do prêmio estão abertas até 10 de setembro em gov.br/CNPq. Reportagem Graziele Bezerra.
3: E vamos continuar falando de oportunidades na área de pesquisa e ciência.
4: Estão abertas as inscrições para dois editais que financiam pesquisas aplicadas ao setor produtivo, entre elas a área de inteligência artificial.
3: O primeiro edital oferece bolsas para graduandos em parceria com a iniciativa privada, instituições de governo e entidades do terceiro setor.
4: Já o segundo é o programa Recursos Humanos em Áreas Estratégicas, Pesquisador na Empresa.
5: O primeiro edital do CNPq, em parceria com a CAPES, faz parte do Programa de Mestrado e Doutorado para Inovação 2026. A iniciativa oferece bolsas para graduandos. O objetivo é estimular a realização de pesquisas de mestrado e doutorado em universidades brasileiras, em parceria com a iniciativa privada, instituições de governo e entidades do terceiro setor. A diretora de Cooperação Institucional Internacional e Inovação do CNPq, Dalila Andrade Oliveira, falou sobre o programa.
6: O objetivo mesmo dessa chamada é desenvolver inovação lá na ponta. Então, o que a gente quer, na realidade, é colada numa agenda de inovação para o país, que tem muito a ver com o que a gente está buscando aí em termos de elevar a capacidade inovadora do país.
5: Já o segundo edital é para o programa Recursos Humanos em Áreas Estratégicas, Pesquisador na Empresa. Este ano será direcionado especialmente para a área de inteligência artificial. É o que explica a diretora de Cooperação Institucional Internacional e Inovação do CNPq, Dalila Andrade Oliveira.
6: São 50 milhões de reais para financiar pesquisas em inteligência artificial em empresas inovadoras, startups.
5: Márcia Mortari é professora e pesquisadora da Universidade de Brasília, a UNB, e já participou do programa de recursos humanos.
7: Eu acho que isso que é a grande vantagem, né? Você fixar pessoas altamente qualificadas para estar trabalhando na empresa.
5: Os interessados em participar do programa Recursos Humanos em Áreas Estratégicas Pesquisador na Empresa têm até o dia 9 de outubro para enviar a proposta para o CNPq. Já o prazo para o envio das propostas do programa de mestrado e doutorado para inovação é 11 de dezembro. O endereço é gov.br/CNPq. Reportagem Alisson Machado.
3: E hoje tem estreia aqui na Voz do Brasil com o quadro Ciência na Prática.
4: Toda semana vamos mostrar como a ciência impacta diretamente a vida da população num bate-papo direto e descomplicado.
3: Hoje vamos falar de algo que parece coisa de filme: a pele da tilápia sendo usada no tratamento de ferimentos e queimaduras.
8: Ciência na Prática. Pesquisa 100% brasileira está inovando o campo da tecnologia médica para o tratamento de feridas e queimaduras graves.
9: Eu sou Edmar Maciel Lima Júnior, médico, cirurgião plástico, coordenador geral da pesquisa da pele e da tilápia na Universidade Federal de Ceará. O grupo da gente viu que até hoje no Brasil não havia nenhuma pele animal registrada na Anvisa, que a tilápia é o peixe mais consumido no Brasil e o segundo maior do mundo. Além de ser um animal de água doce, tem menos risco de transmissão de doença, e a pele é um produto de descarte da piscicultura que contamina o meio ambiente. E aí, quando iniciamos os estudos, detectou-se que a pele da tilápia tem uma proteína importantíssima na cicatrização, e esse foi o start para todo o início e desenvolvimento da pesquisa.
8: O que antes era descartado no manejo de peixes, hoje virou um recurso inovador para cuidados médicos que tem despertado interesse até de instituições internacionais.
9: São 406 pesquisadores, 23 coordenadores de área. Hoje nós temos 48 artigos publicados no Brasil e fora. Ganhamos 27 prêmios em primeiro lugar e temos instituições tanto no Ceará, como no Brasil e no mundo, haja visto como temos o Butantan, a Fiocruz, a própria NASA já fez parceria de pesquisa com a gente.
8: Acompanhe a pesquisa na página da Universidade Federal do Ceará. E esse foi o Ciência na Prática, com produção de Warby Calil e edição de Edinaldo Júnior. E nosso encontro com o Saber Científico volta na próxima semana. Até lá!
4: Você sabe o que são bioinsumos? São produtos de origem biológica que podem ser usados na agricultura para ajudar no controle de pragas, na nutrição das plantas e na melhoria do solo.
3: E para incentivar esse tipo de prática na agricultura familiar, o Banco Nacional de Desenvolvimento Econômico e Social vai apoiar a produção mais sustentável.
4: Interessados podem se inscrever até 31 de agosto.
10: Por meio de uma chamada de projetos, o BNDES, Banco Nacional de Desenvolvimento Econômico e Social, vai disponibilizar 40 milhões de reais para apoiar a produção de bioinsumos por cooperativas e associações de agricultores familiares. Os recursos poderão ser destinados à implantação ou estruturação de unidades de produção industriais ou semi-industriais de bioinsumos para uso próprio, utilizando processos de biotecnologia. O objetivo da iniciativa é estimular a produção de insumos de origem biológica para uso próprio pela agricultura familiar na produção de alimentos saudáveis. Como explica a gerente do Departamento de Inclusão Produtiva e Educação do BNDES, Raquel Zanon.
11: Os bioinsumos, eles podem ser, por exemplo, micro-organismos, predadores naturais de pragas e de extratos vegetais que contribuem para o crescimento e para a saúde dos sistemas agrícolas. O seu uso está associado a práticas agrícolas mais sustentáveis e à segurança alimentar.
10: Mais informações sobre a chamada de projetos estão disponíveis no site bndes.gov.br/bioinsumos. Reportagem André de Barros Lima.
3: Profissionais da segurança pública poderão participar em setembro do Dia C da Capacitação de Gênero.
4: A formação vai abordar temas como atendimento humanizado, sem revitimização, medidas protetivas de urgência e avaliação de risco em casos de mulheres vítimas de violência.
3: O curso será realizado no dia 2 de setembro de forma presencial nas 27 capitais do país.
4: A Coordenadora-Geral de Garantia de Direitos e Acesso à Justiça do Ministério das Mulheres, Ana Maria Martins, detalha a capacitação.
12: Essa formação foi pensada para todos os profissionais da segurança pública, corpo de bombeiros, policiais civis, militares, as perícias. E a ideia é que a gente consiga incorporar justamente a perspectiva de gênero, a sensibilização desses profissionais da segurança pública no atendimento às mulheres em situação de violência.
3: As inscrições encerram no dia 28 de agosto e podem ser feitas pelos sites gov.br/mj ou então gov.br/mulheres.
4: Empresas e representantes do setor de inovação podem participar da escuta de mercado sobre o projeto Nuvem Brasileira.
3: A audiência pública virtual ocorre no dia 3 de setembro, às 10 horas da manhã.
4: O projeto prevê uma solução nacional para armazenamento e processamento seguro de dados da administração pública, com infraestrutura e gestão brasileira.
3: As contribuições do setor podem ajudar a definir alternativas técnicas e contratuais para a implantação da Nuvem Brasileira.
4: Para participar e para obter mais informações, acesse abdi.com.br/nuvem brasileira.
3: E essas foram as notícias do governo federal.
4: Uma realização da Secretaria de Comunicação Social da Presidência da República.
3: Fique agora com as notícias do Poder Judiciário e do Congresso Nacional. Boa noite.
4: Boa noite para você e até amanhã.
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15: Jornada do CNJ destaca prevenção após 20 anos da Lei Maria da Penha.
16: TSE e Google fecham parceria para ampliar proteção contra uso indevido de IA nas eleições.
15: Para o STJ, concordância expressa de proprietária autoriza cobrança de taxas por condomínio irregular.
16: Boa noite, eu sou o Arthur Filho.
15: E eu sou Walter Lima.
16: Supremo Tribunal Federal retoma julgamento de ação sobre o acesso de autoridades a registros de conexão de usuários da internet.
15: O caso trata de regras de acesso a dados de IP de usuários. O endereço de IP é um número que identifica a conexão usada por um dispositivo para acessar a internet.
16: Jornada do CNJ destaca a prevenção após 20 anos da Lei Maria da Penha.
15: O evento é promovido desde a vigência da Lei Pablo Lemos.
17: O Fórum Nacional de Enfrentamento à Violência contra a Mulher foi aberto hoje em Campo Grande, Mato Grosso do Sul. Um dos pontos discutidos é saber qual é a razão da violência contra a mulher. Ao fim da jornada de 2 dias, o Conselho Nacional de Justiça vai fazer um documento estratégico com propostas concretas para o aprimoramento da política judiciária nacional de enfrentamento à violência contra as mulheres.
16: A Associação de Moradores em Parcelamentos Irregulares pode cobrar taxas condominiais quando proprietários concordarem expressamente por escrito com a obrigação.
15: Essa conclusão é do Superior Tribunal de Justiça, o STJ. Fátima Uchoa.
18: Um condomínio constituído em parcelamento irregular no Distrito Federal ajuizou ação de cobrança contra uma condômina para receber o pagamento de cotas referentes a cerca de 5 anos. Ao reformar a sentença, o Tribunal de Justiça do DF entendeu que a cobrança era válida diante da assinatura da proprietária do imóvel concordando com as taxas. E a terceira turma do STJ manteve o entendimento, avaliando que o consentimento voluntário torna legítima a exigência das contribuições e afasta a aplicação de precedentes do Supremo Tribunal Federal e do próprio STJ, os quais proíbem a cobrança de taxas de pessoas que não aderiram à associação. O relator foi o ministro Vilas Boas Cueva.
16: O Emprega Lab foi instalado em Mato Grosso do Sul nesta quinta-feira.
15: A iniciativa é um dos pilares da pena justa e emprega do Conselho Nacional de Justiça, Rocine Gomes.
19: O Mato Grosso do Sul se tornou o 10º estado brasileiro a instalar o Emprega Lab. O lançamento foi no Tribunal Regional do Trabalho da 24ª Região, em Campo Grande. O objetivo é capacitar profissionalmente pessoas que estão passando por privação de liberdade ou que deixaram o sistema prisional. O evento contou com autoridades e uma exposição de artesanato produzido por custodiados. Até o fim de setembro, a expectativa é lançar o Emprega Lab no Acre, no Espírito Santo, no Paraná e em Rondônia.
16: TSE e Google fecham parceria para ampliar proteção contra uso indevido de IA nas eleições.
15: Nesta quarta-feira, em Brasília, foi lançada uma campanha para incentivar candidatas e candidatos das eleições gerais de 2026 a utilizarem a ferramenta de detecção por semelhanças. Guilherme Firmino tem mais informações.
20: Desenvolvida pelo YouTube, a tecnologia é capaz de identificar conteúdos gerados por inteligência artificial que reproduzem imagens de uma pessoa. A ferramenta permitirá que os próprios candidatos acompanhem a utilização de sua imagem no ambiente digital, podendo identificar, analisar e, se houver uso indevido de imagem, solicitar a remoção do conteúdo. O presidente do TSE destacou que a parceria representa um esforço conjunto para preservar direitos fundamentais no ambiente digital e fortalecer a confiança no processo eleitoral.
16: Justiça condena o estado do Maranhão a recuperar casarão histórico no centro da capital, em São Luís.
15: Decisão atende a pedidos do Ministério Público Federal, Sabrine Menezes.
0: Com a decisão, o estado do Maranhão tem até 3 meses para apresentar ao IPHAN e executar um projeto de obras emergenciais para eliminar os riscos estruturais e conter a deterioração da fachada e da cobertura do casarão, localizado na Rua Portugal. Já o projeto de recuperação integral deve ser executado em até 6 meses. Além disso, o estado deve manter a vigilância patrimonial contínua do imóvel para evitar invasões, ocupações irregulares e novos danos. Em caso de descumprimento das obrigações, a multa é de R$ 1.000 por dia.
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16: A você, uma boa noite.
15: E até amanhã.
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22: Eu sou Paula Groba.
23: E eu sou Humberto Pinheiro.
22: E estes são os destaques de hoje do Jornal do Senado, que começa agora.
23: Congresso antecipa a comissão mista para analisar fim da chamada taxa das blusinhas.
22: Fies pode ter desconto maior para médicos que trabalham em áreas sem atendimento.
23: Pesquisa data Senado. Brasileiras sofrem violência, mas não se reconhecem como vítimas.
22: Boa noite.
23: Boa noite.
22: Para atrair médicos para regiões onde faltam profissionais, um projeto em análise no Senado propõe aumentar o desconto na dívida do Fies a quem trabalhar nessas áreas.
23: A ideia é transformar o abatimento da dívida em um incentivo para levar mais médicos aos locais onde a população mais precisa de atendimento pelo SUS. Quem traz os detalhes é a repórter Patrícia Oliveira.
24: Mais de 60% dos médicos do país estão concentrados em 48 municípios e em capitais com mais de 500 mil habitantes, deixando outras áreas, especialmente na região norte, com escassez de profissionais. Um projeto do senador Dr. Irã, do Progressistas de Roraima, propõe que médicos formados com financiamento do Fies descontem até metade do valor da parcela mensal da dívida quando trabalharem na rede pública em áreas com falta e dificuldade de reposição ou retenção desses profissionais, consideradas prioritárias pelo Ministério da Saúde. Hoje, o Fies já permite abatimento da dívida para médicos que atuam por pelo menos 1 ano em equipes de saúde da família e em outros grupos específicos que atendem essas regiões. O projeto amplia o benefício para todos os médicos, inclusive especialistas, que trabalharem nos serviços públicos dessas localidades. Para o senador, a proposta, que está pronta para votação na Comissão de Assuntos Sociais, pode reduzir a dívida dos profissionais e levar médicos para onde eles são mais necessários.
25: Damos um alívio grande ao jovem médico que muitas vezes sai da faculdade com uma dívida enorme e, ao mesmo tempo, levamos mais profissionais às estruturas hospitalares, às UBSs, enfim, a todas as estruturas de atendimento do nosso gigante SUS, reforçando o acesso às pessoas que mais precisam nos rincões desse país.
24: Se for aprovado na Comissão de Assuntos Sociais, o projeto ainda será analisado pela Comissão de Assuntos Econômicos.
22: E a Comissão de Direitos Humanos vai criar um grupo de trabalho sobre a suspensão pela Anvisa de um remédio para a distrofia de Duchenne.
23: Essa distrofia muscular é uma doença genética rara e progressiva que causa perda de força dos músculos. A reportagem é de Márcio Maturana.
26: A Comissão de Direitos Humanos fez uma audiência pública com especialistas e famílias de pacientes para debater a situação regulatória do medicamento. Débora Racelli, mãe do paciente Raul, de 6 anos, disse que o Elevides é a esperança das famílias.
27: Aproximadamente no Brasil, temos 15 meninos medicados, como já foi falado. 1.200 meninos no mundo receberam o tratamento através de estudos e via comercial. Eles estão bem, eles estão crescendo, eles estão vivendo, eles estão indo para a escola, eles estão indo brincar. Pode não ter os melhores ganhos no gráfico, mas a doença parou, a doença estabilizou, a doença está dando respiro para que eles sejam crianças.
26: O diretor consultor da Anvisa, Daniel Pereira, explicou que a decisão da agência não é definitiva.
1: Não há decisão imutável por parte da agência. As decisões da agência, elas são feitas conforme os dados que a gente tem no momento, conforme os dados que a gente recebe, conforme os dados que a gente consegue, né, avaliar.
26: O medicamento é aplicado em dose única e os pacientes são acompanhados com relatórios periódicos. O laudo definitivo sobre a eficácia do remédio deve ser concluído em 2031. A senadora Damaris Alves, do Republicanos do Distrito Federal, que é presidente da Comissão de Direitos Humanos e coordenou o debate, anunciou que vai criar um grupo de trabalho para buscar uma solução no caso do medicamento Elevides.
22: A comissão mista que analisa a medida provisória que zera o imposto de importação sobre compras de até 50 dólares em plataformas virtuais se reúne amanhã para eleger o presidente. Conhecida como taxa das blusinhas, a MP também autoriza o ministro da Fazenda a alterar as alíquotas do imposto de importação sobre remessas postais internacionais. Para compras de até 50 dólares, a alíquota poderá ser reduzida a zero. Já para remessas de até 3 mil dólares, poderá chegar a 30%.
23: O deputado Reginaldo Lopes, do PT de Minas Gerais, foi indicado pelo presidente da Câmara, Hugo Mota, para presidir a comissão. A indicação do relator caberá ao Senado. O parlamentar defendeu a aprovação rápida da MP, que perde a validade no dia 8 de setembro.
2: Nós vamos debater e fazer um grande diálogo com todos os setores econômicos da indústria brasileira, com os parlamentares, senadores, e vamos sim defender a aprovação imediata deste direito do povo brasileiro de poder ter isenção nas suas compras internacionais até 50 dólares.
22: A violência contra a mulher ainda é uma realidade no Brasil e muitas brasileiras não reconhecem como violência situações de agressão que vivenciam no dia a dia.
23: Os dados estaduais da mais recente pesquisa nacional do Data Senado revelam diferenças na percepção da violência de gênero entre os estados e mostram como essa falta de reconhecimento pode dificultar a denúncia e a busca por ajuda. A reportagem é de Raíssa Abreu.
5: A distância entre a violência vivida e a declarada é uma das principais conclusões da pesquisa. Em Alagoas, 36% das mulheres relataram situações de violência sem identificá-las como violência doméstica ou familiar. No Paraná e em São Paulo, esse índice foi de 25%. O presidente do Senado, Davi Alcolumbre, disse em nota que divulgar dados por estado ajuda a entender o problema em profundidade e aumenta a chance de combatê-lo. O coordenador do Data Senado, José Henrique Varanda, disse que o objetivo não é criar um ranking entre os estados.
6: O detalhamento estadual é muito mais importante não para criar um ranking, mas para identificar as necessidades de cada localidade. A gente olha para esses números, a gente vê que ainda estamos assim, muito aquém da realidade.
5: A 11ª edição da Pesquisa Nacional de Violência contra a Mulher ouviu 21.641 mulheres nos 27 estados e no Distrito Federal. A pesquisa é uma parceria do Data Senado com o Observatório da Mulher contra a Violência.
7: Eleições 2026.
22: O programa Seu Voto Importa, da Justiça Eleitoral, vai oferecer transporte a eleitores com mobilidade reduzida.
23: A solicitação deve ser feita até 14 de setembro, 20 dias antes da data da eleição. Repórter Pedro Pincer.
8: Eleitoras e eleitores que necessitarem de apoio para se deslocarem até seus locais de votação nas eleições de 2026 contarão com um serviço de transporte individual gratuito. O programa Seu Voto Importa, do Tribunal Superior Eleitoral, busca reduzir as barreiras físicas ao exercício do voto e promover a inclusão de grupos historicamente vulnerabilizados. E foi inspirado em experiências desenvolvidas por tribunais regionais como o de Pernambuco. Assessor de planejamento do órgão, Acácio Leite, explicou como o Seu Voto Importa funciona na prática.
9: Então nós transportamos eleitores com deficiência visual, deficiência auditiva, paralisia cerebral, síndrome de Down, autismo, deficiência física, todos os tipos de deficiência nós atendemos. temos. No dia das eleições, vai buscar esse eleitor em casa, leva ele para votar até o local de votação e traz ele de volta até a casa dele com toda a segurança e com um apoio técnico bem interessante.
3: A solicitação pode ser apresentada pelo próprio eleitor ou, quando necessário, por seus representantes legais ou de apoio. O pedido pode ser feito presencialmente, diretamente no cartório eleitoral da zona correspondente ou por canais remotos e eletrônicos até 14 de setembro.
22: E amanhã, sexta-feira, começa o horário eleitoral gratuito das eleições 2026. As emissoras de rádio e TV devem destinar tempo para que os candidatos e candidatas divulguem as propostas de campanha para os cargos de presidente da República, deputado federal, governador, senador e deputado estadual ou distrital, no caso do Distrito Federal.
23: A propaganda eleitoral gratuita será veiculada de segunda a sábado com 50 minutos diários em rede, divididos dois blocos de 25 minutos no rádio e na TV. Além disso, 70 minutos serão destinados a inserções de 30 e 60 segundos distribuídas ao longo do dia. O horário eleitoral deve ocorrer até o dia 1º de outubro, 3 dias antes da realização do primeiro turno. Com a edição de Paula Grova e trabalhos técnicos de Eliseu Caires, o Jornal do Senado fica por aqui. Acompanhe agora as notícias da Câmara dos Deputados. Boa noite.
22: Boa noite e até amanhã.
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10: Presidentes estabelecem prioridades para votações do esforço concentrado.
11: Deputados obrigam notificação de distúrbio vocal relacionado ao trabalho.
10: Avança a proposta que permite instalação de faróis auxiliares em caminhões.
11: Boa noite. Uma comissão da Câmara aprovou a instalação de faróis auxiliares em caminhões. A repórter Maria Neves explica por que a medida foi considerada necessária.
12: A Comissão de Viação e Transportes da Câmara dos Deputados aprovou o projeto do deputado Rodrigo Dazaeli, do PL do Mato Grosso, que permite a instalação de faróis auxiliares em caminhões que circulam em áreas privadas. Pelo texto, veículos de transporte de carga utilizados em atividades agropecuárias, florestais, industriais e logísticas, poderão ter luzes adicionais, desde que elas possam ser desligadas manualmente para circular em vias públicas. Na opinião do relator, deputado Zé Trovão, do PL de Santa Catarina, a mudança evita que os motoristas sejam punidos simplesmente por terem o equipamento no caminhão. Ele também defende que a iluminação adicional vai tornar a direção de caminhões mais segura.
13: Nós temos hoje muitos veículos que transitam em propriedades rurais, em áreas que são 500, 600, até 1.000 quilômetros ou mais, em estradas precárias, estradas de chão. E essas estradas, elas não têm iluminação de nenhum tipo. Às vezes o cara está transitando, quando ele vê, ele está em cima de um animal, de um boi, de um cavalo ou de um animal silvestre e acaba acontecendo um acidente. Se ele tem as lâmpadas auxiliares, ele consegue ter um foco maior, mais longe desses animais, dessas estradas.
12: Pelo texto aprovado, o condutor que trafegar por via pública com a iluminação auxiliar ligada incorrerá em infração grave a ser punida com multa e retenção do veículo para regularização. Uma pesquisa realizada pela Fundação Instituto de Pesquisas Econômicas e a Secretaria Nacional de Trânsito apontou que caminhões e ônibus respondem por aproximadamente 4% dos veículos em circulação no país. Isso corresponde a cerca de 4.900.000 veículos. A proposta que permite a instalação de faróis auxiliares em caminhões ainda será analisada pela Comissão de Constituição e Justiça. Da Rádio Câmara de Brasília, Maria Neves.
4: Transportes.
10: Júlio Arco Verde, do PP do Piauí, apoia a proposta que muda as regras de cobrança do IPVA. O texto estabelece a alíquota máxima de 1% sobre o valor venal dos veículos e determina que os estados possam conceder descontos para modelos menos poluentes.
11: A proposta considera exclusivamente o peso de fábrica do veículo, em vez do valor de mercado, para o cálculo do IPVA. Júlio Arco Verde acredita que a medida torna a cobrança do imposto mais justa e alinhada a modelos adotados em outros países.
4: Consumidor.
10: embalagens de produtos industrializados não poderão exibir fotos de componentes que não fazem parte da receita. É o que determina o projeto de Félix Mendonça Júnior, do PDT da Bahia, segundo o qual as ilustrações orientam mais a decisão de compra do que a leitura da lista de ingredientes.
11: Além disso, o projeto de Félix Mendonça Júnior prevê que a Anvisa estabeleça o teor mínimo de ingredientes, como chocolates, frutas e queijos, para destaque nas embalagens, seguindo padrões internacionais de composição e denominação de alimentos.
0: Direitos Humanos.
10: Gervásio Maia, do PCdoB da Paraíba, defende a aprovação de projeto que obriga academias a trazer informações e instruções em braille nos equipamentos. Relator da matéria na Comissão de Constituição e Justiça da Câmara, o deputado afirma que o objetivo é ampliar a autonomia das pessoas com deficiência visual.
11: Gervásio Maia argumenta que a adaptação promove a inclusão desse público nas atividades físicas, contribuindo também para a redução do risco de acidentes durante a prática dos exercícios.
10: A alteração no Estatuto do Índio vai garantir a disponibilidade de intérpretes de línguas de povos originários em atendimentos públicos a indígenas. A relatora da matéria na Comissão da Amazônia, deputada Dilvanda Faro, do PT do Pará, pede urgência na aprovação do texto.
11: Dilvanda Faro explica que a medida amplia o acesso a direitos e a serviços essenciais, priorizando a contratação de intérpretes das próprias comunidades para facilitar a comunicação e evitar a criação de cargos permanentes.
0: Justiça.
10: Devedores de pensão alimentícia podem ser proibidos de entrar em estádios de futebol e outros eventos esportivos. A restrição está prevista em um projeto apresentado por Rodrigo Gambale, do Podemos de São Paulo.
11: A proposta exige que os organizadores dos eventos barrem os inadimplentes na entrada, inclusive por biometria. Rodrigo Gambale acredita que a medida protege crianças e adolescentes e dá mais agilidade à cobrança das pensões.
0: Segurança Pública.
10: Alexandre Leite, do União de São Paulo, propõe aumentar a pena para quem fizer falsa acusação de violência doméstica e familiar. O deputado explica que a ideia é alterar o Código Penal para endurecer a punição do crime de denunciação caluniosa.
11: O texto também prevê que a concessão de medida protetiva com base em denúncia falsa passe a configurar o crime de denunciação caluniosa. Alexandre Leite afirma que a medida busca preservar a credibilidade do sistema de proteção às vítimas e punir quem agir de má fé.
0: Desenvolvimento Regional.
10: Projeto de Domingos Neto, do PSD do Ceará, busca ampliar a utilização do reuso de água e da dessalinização em regiões afetadas pela seca. O deputado também inclui no texto incentivos de financiamento para projetos que adotarem essas tecnologias.
11: Domingos Neto explica que a iniciativa facilita o acesso a financiamentos para projetos que promovam fontes complementares de abastecimento de água. Ele acrescenta que a medida prioriza a eficiência do uso da água, além de preservar os mananciais.
0: Trabalho.
10: Os deputados aprovaram um projeto que obriga a notificação do distúrbio vocal relacionado ao trabalho como doença funcional. A repórter Paula Bittar tem os detalhes.
14: A Comissão de Constituição e Justiça da Câmara aprovou o projeto que determina a notificação compulsória do distúrbio vocal relacionado ao trabalho como doença funcional. O objetivo é aperfeiçoar as políticas públicas e proteger a saúde vocal de profissionais que utilizam a voz como instrumento de trabalho, em especial professores e teleoperadores. O autor do projeto, deputado Rogério Correia, do PT de Minas Gerais, ressaltou que o distúrbio é uma doença que está extremamente associada ao trabalho.
15: Ela vai influenciar na vida das pessoas e precisa de ter o tratamento relacionado ao trabalho, por isso uma doença do trabalho. Assim colocado, leva os professores a ter uma proteção pela profissão que ele exerce.
14: O projeto considera distúrbios vocais relacionados ao trabalho quaisquer formas de desvios vocais relacionados à atividade profissional que diminuam, comprometam ou impeçam a atuação ou a comunicação do trabalhador. A proposta que determina a notificação compulsória do distúrbio vocal relacionado ao trabalho como doença funcional já pode seguir ao Senado. Da Rádio Câmara de Brasília, Paula Bittar.
11: Ayrton Faleiro, do PT da Bahia, comemora a aprovação na Câmara do fim da escala 6x1. Na avaliação do deputado, a medida amplia direitos e melhora a qualidade de vida da classe trabalhadora.
10: O parlamentar também afirma que a mudança representa um ganho para a economia e destaca a participação de trabalhadores, dos parlamentares e do governo federal na aprovação da proposta. Para Ayrton Faleiro, a medida garante mais dignidade aos trabalhadores brasileiros.
16: A aprovação do fim da escala 6x1, estabelecendo 2 dias de descanso para a classe trabalhadora, para cuidar da família, para cuidar da saúde, para cuidar do esporte, para cuidar da sua religiosidade, é um ganho fundamental para a nossa economia. Quem está de parabéns mesmo são os trabalhadores e trabalhadoras do Brasil, que agora vão ter uma condição mais digna para, além do trabalho, uma vida melhor.
0: Saúde.
11: Ed Josenildo, do PDT do Amapá, projeto que proíbe a prescrição e o uso de implantes hormonais para fins estéticos ou melhoria do desempenho físico. O projeto prevê que esses produtos somente sejam indicados para diagnóstico compatível e respaldo científico.
10: Josenildo propõe que farmácias e estabelecimentos registrem o profissional responsável, o paciente, a composição e o lote de cada implante. O congressista explica que o registro de cada implante permite identificar prescrições que usam diagnósticos médicos como justificativa para fins estéticos.
0: Previdência.
11: Eduardo da Fonte, do PP de Pernambuco, apresentou o projeto que determina o pagamento provisório do benefício de prestação continuada quando o INSS não analisar o pedido em até 45 dias. Ele explica que a implantação deverá ser feita em até 5 dias úteis após o fim do prazo.
10: Eduardo da Fonte esclarece que o pagamento temporário não substitui a análise definitiva do INSS. Ele acrescenta que, se o pedido for negado, o benefício será interrompido depois de assegurado o direito de defesa, sem devolução automática dos valores recebidos de boa-fé.
0: Cultura.
11: Projeto de Adriano do Baldi, do PP de Goiás, inclui o Dia Nacional do Povo Cigano, celebrado em 24 de maio, no calendário oficial de eventos nacionais. Ele explica que a medida visa incentivar a realização de campanhas educativas e de combate a estereótipos.
10: Embora 24 de maio já marque o Dia Nacional do Cigano, Adriano do Baldi diz que o reconhecimento oficial da data vai dar mais visibilidade a esta comunidade histórica e vai fortalecer o acesso a direitos básicos como documentação, saúde, educação e moradia.
11: Pastor Diniz, do União de Roraima, é favorável à renovação da permissão para que a Rondovisão Rondônia Rádio e Televisão continue operando uma emissora de rádio FM em Ji-Paraná por mais 10 anos.
10: O relator da proposta na Comissão de Comunicação afirma que a documentação apresentada pela empresa atende às exigências legais e às normas do colegiado. Por isso, o pastor Diniz defende a homologação do ato do Poder Executivo pelo Congresso Nacional.
0: Educação.
11: Projeto de Da Vitória, do PP do Espírito Santo, prevê descontos a participantes do FIES com pagamentos em dia ou em atraso de até 90 dias. Ele argumenta que a proposta permite que o beneficiário quite a dívida à vista sem pagar juros e multas, com desconto de até metade do valor financiado.
10: Da Vitória também propõe parcelamento em até 150 meses, com eliminação de juros e multas, além de desconto de até 30% sobre a dívida principal. O deputado diz que as renegociações devem alcançar os bons pagadores, desde que não provoquem perda de receita para o fundo estudantil.
0: Votação.
11: Em reunião com o presidente da República, os presidentes da Câmara, Hugo Mota, e do Senado, Davi Alcolumbre, definiram os projetos que terão prioridade na semana de esforço concentrado do Congresso. O repórter José Carlos Oliveira tem os detalhes.
17: Os presidentes da Câmara dos Deputados, Hugo Mota, e do Senado, Davi Alcolumbre, se reuniram com o presidente Lula no Palácio Alvorada e definiram 5 propostas com prioridade de votação entre 1º e 4 de setembro, último esforço concentrado do Congresso antes da eleição de outubro. 4 propostas já foram aprovadas pelos deputados e estão em análise no Senado. O fim da escala 6x1 de trabalho semanal, a chamada PEC da Segurança Pública, a Política Nacional de Minerais Críticos e Estratégicos e os incentivos fiscais para a instalação de data centers no Brasil, batizados de Redata. O presidente da Câmara, Hugo Mota, elogiou a possibilidade de avanços legislativos por meio de diálogo e cooperação institucional.
18: Mais feliz ainda de ver essas matérias que passaram na Câmara, como a PEC da Segurança, a PEC do fim da escala 6x1, o projeto dos minerais críticos, que é um projeto estratégico para o país, de soberania nacional, e também o Redata, que além do ponto de vista dos investimentos que o Brasil irá receber, nós teremos condição também de armazenar os dados da população brasileira aqui em nosso país, não mais dependendo de outros países.
17: O 5º item da pauta prioritária é a medida provisória que zera temporariamente a chamada taxa das blusinhas, ou seja, a cobrança do imposto de importação federal de 20% sobre remessas postais internacionais de até $50. Hugo Mota lembrou que a medida provisória perde a validade em setembro, com riscos de prejuízos para milhões de brasileiros que compram pela internet. Mota indicou o deputado Reginaldo Lopes, do PT de Minas Gerais, para presidir a comissão mista sobre o tema. Os deputados aprovaram a PEC da Segurança em março. O texto garante mais recursos para o setor, inclusive por meio da destinação de dinheiro arrecadado com as BETs para o Fundo Nacional de Segurança Pública e o Fundo Penitenciário Nacional. O fim da escala 6x1 foi aprovado pela Câmara em maio. O projeto prevê jornada de 40 horas semanais em 5 dias, com 2 de descanso e sem redução de salário. Também em maio, os deputados aprovaram a Política Nacional de Minerais Críticos, com incentivos governamentais à exploração de minerais considerados fundamentais na produção de tecnologias, como smartphones, carros elétricos e sistemas militares. O projeto de lei do Redata, regime especial de tributação para serviços de data center, foi aprovado pela Câmara em fevereiro. Da Rádio Câmara de Brasília, José Carlos Oliveira.
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0: Economia.
10: Doutor Luiz Ovando, do PP de Mato Grosso do Sul, defende a proposta de emenda à Constituição que amplia a imunidade tributária para igrejas e entidades filantrópicas. O texto já foi aprovado na Câmara e seguiu para análise dos senadores.
11: O deputado afirma que a medida fortalece o trabalho social desenvolvido por igrejas e organizações beneficentes, ampliando recursos destinados ao atendimento da população. Doutor Luiz Ovando acrescenta que a proposta prevê mecanismos de devolução tributária para evitar cobranças consideradas excessivas.
20: Quando você compra uma lâmpada, compra alguma coisa em supermercado, então isso tudo é tributado. Então, se já está tributado e o cidadão, membro da igreja, já paga imposto de renda, se ele tiver uma empresa, ele também recolhe esse valor, nós estamos aqui, através dessa PEC, defendendo o fato de que as instituições e também as filantrópicas que prestam serviço à comunidade sejam isentadas, sejam imunizadas, vamos dizer assim, desse recolhimento. E se acontecer, isso seja devolvido através de um cashback.
10: Zé Neto, do PT da Bahia, apresentou o projeto que cria o programa Fazer o Bem para a Melhor Idade, que permite a empresas abater do imposto de renda valores destinados a idosos que vivem em asilos ou casas de repouso.
21: E o que é que nós queremos? Que nesse projeto a gente vai atender os idosos com rendimentos mensais inferiores ao limite da isenção de imposto de renda que estejam nos abrigos de idosos e casas de idosos. Que a tendência é que isso cresça muito. Quem dá assistência a esses idosos? como vão ser assistidos. Cada dia você tem menos pessoas na família e você vai ter muito mais pessoas que não vão ter esse atendimento, e isso é uma forma de dar uma atenção e uma assistência junto com a ordem governamental, com o Estado, município, Estado, União, para que a gente possa diminuir essas dificuldades que são vividas pelos idosos no Brasil.
11: Zé Neto explica que, pelo texto, cada empresa poderá apoiar até 3 idosos com abatimento limitado a 5% do imposto devido por ano. Para ter direito ao incentivo, a pessoa jurídica deverá obter o certificado amigo do idoso após a habilitação junto à Receita Federal.
10: Bandeira de Melo, do PV do Rio de Janeiro, é um dos autores da proposta de emenda à Constituição que busca preservar incentivos estaduais e municipais a projetos culturais e esportivos após a reforma tributária. O texto permite que empresas continuem apoiando iniciativas desses setores com abatimento de parte do imposto devido.
11: Bandeira de Melo alerta que a substituição do ICMS e do ISS pelo novo imposto sobre consumo pode abrir brecha para a extinção de mecanismos usados hoje no financiamento da cultura e do esporte. O objetivo da proposta é criar regras nacionais uniformes sobre o tema.
10: Termina agora o jornal Câmara dos Deputados, produzido pela Rádio Câmara, com trabalhos técnicos de Wellington Teles e apresentação de Luciana Vieira e Val Monteiro. Boa noite.
11: A Voz do Brasil volta amanhã. Uma boa noite para você.
1: 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Boa noite.

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1: Neste começo de ano, a Ducal está dando um tremendo sambão de preços antigos. O ano virou, mas os preços continuam os mesmos. Na Ducal é assim mesmo, preço de 80, dando o maior sambão em 81.
2: Enquanto o Brasil reaprendia a caminhar sem a vigilância de canhões, mas com outros enormes desafios, como o custo de vida, os funcionários da Nacional do Rio tentavam costurar uma identidade com os retalhos deixados por anos de inúmeras mudanças nas gestões.
3: A falta de um programa de trabalho único e que, naturalmente, haveria de ser seguido pelas administrações que viriam, é um dos fatores que influem nesta queda da Rádio Nacional.
4: Este é Paulo Tapajós, um dos veteranos da Rádio Nacional que você já ouviu nos episódios anteriores. Neste depoimento, gravado no final dos anos 1970, pelo Museu da Imagem e do Som, o MIS, do Rio de Janeiro, a percepção sobre os rumos da emissora não é nada otimista.
3: Eu vejo muito melancolicamente a Rádio Nacional de agora. Sinceramente, isso não faço segredo, porque o fato de eu pertencer à equipe de direção da rádio não significa que eu esteja de acordo com o esquema de programação e de trabalho que nós temos lá dentro. Eu apenas, disciplinadamente, eu participo disso, mas sou sempre uma voz discordante, principalmente no tocante à política de destruição do departamento musical.
2: Foi Paulo Tapajós um dos que denunciaram o descuido criminoso com a memória e o patrimônio daquela que era a maior emissora de rádio do país. Discos de programas, partituras, gravações únicas se empilhavam em um banheiro desativado e nos corredores do edifício à noite. Foi aí, inclusive, que parte desse acervo foi doado ao MIS do Rio de Janeiro, sob a autorização do então ministro da Fazenda, Antônio Delfim Neto.
4: A nossa colega Rosalina Rocha, na rádio desde o período, tem uma memória anedótica que confirma o cenário de falta de rumos imposto pelo governo à Nacional.
5: Muda presidente, muda tudo. Então entrava muito, era general, era isso e aquilo. Aí quer dizer, pessoas que não entendiam de nada. Teve um general que veio para cá como diretor e a gente botou o nome dele de Gato Branco. Era o nome de uma empresa de mudança. Aí a gente botou o nome dele de Gato Branco, porque Gato Preto, Gato Branco, porque todo dia quando você chegava na rádio, o corredor era lotado de móveis, que ele mudava, ele não tinha nada para fazer, ele chegava, olhava a sala, isso aqui tá muito, não gostei, vamos mudar as posições. Aí ele tirava todos os armários, mesas, tudo do lugar, aí mudava, quando a gente chegava, hoje tem mudança.
2: O grande e elogiado auditório da emissora também não sobreviveria íntegro aos rompantes de rearrumação. Aquele mesmo para o qual os ouvintes formavam grandes filas para ver seus artistas preferidos, foi reduzido e tinha agora, no lugar das poltronas, mesas e máquinas de escrever do Departamento de Radiojornalismo. O setor foi inflado para, ainda sob ditadura, repercutir notas oficiais.
4: Não tinha como esse cenário não se refletir na audiência. No seu aniversário de meio século, em 1986, a Nacional estava entre o sexto e o sétimo lugares entre as emissoras de ondas médias da capital carioca.
2: A Nacional vai chegar aos seus 60 anos acumulando desafios, como a obsolência do seu parque técnico e a necessidade de novos transmissores. Mas lembra que a gente falou no início desse episódio que tinha gente tentando costurar os retalhos?
6: Esse disco aí que vocês estão ouvindo é da Janaína. A Janaína, com um long play muito bom, muito bonito, com músicas da pesada. Esse long play estará sendo sorteado hoje e durante alguns dias no Nacional 80. vocês que estarão telefonando estarão concorrendo ao Long Play de Janaína a partir de hoje. Tá legal? 9h14, vamos ao jogo aberto hoje.
4: Essa voz é de Hilton Abi-Rian, um dos grandes comunicadores da Rádio Nacional, que chegou na casa no final dos anos 1970. Com entrevistas ao vivo, humor, esportes e participação dos ouvintes, o Nacional 80, apresentado por ele e pelo jornalista esportivo Apolinho, é considerado um marco nesse esforço de reposicionamento da emissora. Em um cenário com as outras emissoras irmãs, sob o guarda-chuva da Radiobras, a equipe da Nacional do Rio participava ativamente de uma das principais produções jornalísticas da empresa, o Revista Brasil, no ar de 8 às 10 da manhã, comandado em Brasília por Walter Lima e no Rio por José Carlos Cataldi.
7: Tem saia engomada, tem sandália enfeitada, tem graça como ninguém.
8: Agora que você já sabe o que a baiana tem, vai saber o que Dorival Caymmi tem para ter tanta simpatia, tanto contágio popular e essa inspiração maravilhosa. Ele que está completando hoje 85 anos. 85 anos de bons serviços prestados.
6: Ah, que beleza.
2: Em 30 de abril de 1999, Dorival Caymmi comemorava o seu aniversário no programa e referendava, mais uma vez, o lugar que a Nacional sempre ocupou de ponte entre os artistas e seu público.
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Existe uma teoria que se chama 90-10, onde uma pessoa tem 90% daquilo que você procura em alguém, só que você foca naqueles 10% que falta. Aí você sai pra rua, se aventura, e realmente você encontra aqueles 10%, mas não se deu conta que perdeu os 90%.

0: ia deixar.
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